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2: Oi, povo de Deus! Olá, meu irmão, olá, minha irmã! E aí, tudo bem com você? Eu tô chegando! Cheguei! No clima da sua terça-feira, 25 de agosto de 2026! Esse é o seu programa, o nosso Sertanejo Gospel, o seu programa campeão em audiência! Bem-vindos e abraçando, cumprimentando você em casa, no trabalho, campo, estradas e rodovias, sítios e fazendas, criançada, meninada! Quão bom e suave é! Que os irmãos vivam em união! E como sempre digo, eu tô chegando! Gay! Segura, povo santo! Que prazer também ter você por aqui pelo site, aplicativo Alexa, em qualquer lugar do Brasil e do mundo. Ótima terça-feira. Me segue no Instagram, pode ser? @ Israel Ferreira Locutor. Daqui a pouco, homenagem aos aniversariantes. E para começar bem essa terça-feira que Deus nos proporcionou, vamos meditar na sua palavra. Ó Senhor, quem é como tu entre os deuses? Quem é como tu, glorificado em santidade, terrível em feitos gloriosos, que opera as maravilhas? Êxodo 15, versículo 11. Meu irmão, minha irmã, basicamente esse cântico de Moisés é um cântico de vitória que expressa louvor a Deus por seus atos salvadores ao ser tirado os israelitas do Egito com a mão forte. Alguns críticos já tentaram questionar a autoria desse cântico por parte de Moisés, mas as expressões empregadas nesse texto do poema são condizentes com o período mosaico. Além disso, o restante do testemunho bíblico aponta para a autenticidade mosaica desse cântico ao ser relembrado em outras partes do Antigo Testamento como tipo de cântico de todo Israel. Até mesmo no Novo Testamento, o cântico aparece sendo entoado pelos nossos irmãos crentes fiéis. Você concorda comigo? Então diga amém! Hoje é terça-feira, 25 de agosto. Nosso encontro começa com Suede Silva, Chuva de Bênção.

0: Zildene Carvalho, Jesus é lindo. Wesley e Elsen com Neide Martins. Quer? Eu tenho. E assim começamos bem, muito bem, a edição do nosso programa Sertanejo Gospel. Ainda hoje tem homenagem pra você que tá soprando velinhas.
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0: Já voltei! Você pelo site, aplicativo Alexa, em qualquer lugar do Brasil do mundo, ótima terça-feira. E olha, seu convite de amizade é bem-vindo no meu Instagram, tá? @IsraelFerreiraLocutor. Daniel e Samuel, 70.

0: Luiz Felipe, ai que saudade, Joy Luan, louvorzão, pra você bater na palma da mão e na sola do pé, ligado aqui no nosso chonado e-mail sertanejo gospel, que volta com fogo e glória.
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7: 7:43.
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0: De volta e com muito mais aqui no nosso sertanejo gospel. Sua mensagem é bem-vinda também no nosso WhatsApp aqui da emissora. Você pode mandar o seu alô à vontade. E no meu Instagram, lá também tem um link, @IsraelFerreiraLocutor. Hoje é dia 25 de agosto, é o seu dia, o seu aniversário. Parabéns pra você nessa data querida, muitas felicidades, muitos e muitos anos de vida, que o Senhor te abençoe, te dê santidade, muitos anos de vida, muitas felicidades. Parabéns, meu irmão, parabéns, minha irmã. Hoje é o dia da banana split. Muito bom, hein? É dia do feirante. Alô, feirante! É dia do soldado, dia da legalidade, dia nacional da educação infantil. É feriado também em Duque de Caxias, Rio de Janeiro, em tributo a Luiz Alves de Lima e Silva. É também aniversário dos municípios de Barretos e Redenção da Serra, em São Paulo, Chapecó, Joaçaba, em Santa Catarina, Rio Pomba, em Minas Gerais, Nazário e Poragantu, no Goiás, Miracema, Tocantins, em Tocantins. Agora, já que é o seu aniversário, tem Elias Eliseu, o tempo de cantar.

0: Memorial 9, pra sempre nós. Também Fogo e Glória, teu amor me envolveu. Que esse amor te envolva. Traga pra você cura, libertação e a paz que você tanto busca. Essa paz você encontra só em Jesus. Amém. Intervalo, eu volto com o bloco final de hoje.
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0: 7:55.
1: Facão, rapaz, essa noite eu não dormi de jeito nenhum, só.
2: Ué, eu tô vendo mesmo, seus olhos estão meio inchados. Por que tu não dormiu, homem?
1: Rapaz, eu não sei da onde que saiu um rato comodão, rapaz, do tamanho de um gato. Começou a andar em cima da cabeceira da cama assim, a mulher gritou com aquele negócio. Aí ela começou a gritar, paciência, mata, mata, mata então, ai. E ela, você sabe que eu tenho medo de rato, né? E eu falei, eu não vou matar não. Ela, mata, mata, e começou a gritar, e eu peguei o rodo, subi em cima da cadeira. E o rato começou a subir também, eu subi em cima da mesa. E ela, mata, mata, mata. E nós morávamos num apartamento embaixo, tinha uns vizinhos em cima, sabe? Aí os vizinhos começaram a escutar aquele barulheiro, pá, pá, e mata, mata. Aí a vizinha falou assim, nossa, meu bem, acorda, acorda. Ó, o vizinho lá embaixo tá querendo matar a mulher dele. E a minha mulher, mata então, mata, eu, pá, pá. Aí a vizinha falou assim, liga pra polícia, liga pra polícia. Aí o marido dela pegou e ligou pra polícia, a polícia chegou lá e bateu na porta. E a minha esposa pegou e mata, mata então. A polícia bateu, arrombou a porta, chegou lá, não é querendo matar um rato.

0: 7:57.
1: Sertanejo Gospel, tocando o melhor do louvor pra você. Seguimos juntos por aqui, louvando, exaltando o nosso Deus na beleza da sua santidade. Obrigado a sua companhia também no nosso chonado e-mail, Sertanejo Gospel, que abre esse bloco com Gerson Rufino, Homem Invisível.

0: Stephanie Conselho. Para fechar bem com chave de ouro a edição de hoje, terça, o nosso Sertanejo Gospel. Obrigado a sua audiência, a sua companhia. É, na sequência, mais um programa que vai te abençoar, viu? E eu volto amanhã, nesse mesmo horário. Deus abençoe, te guarde. Um forte abraço. Fique na paz do Senhor. Tchau.
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1: 8 horas e 9 minutos.

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1: 8 horas e 31 minutos.

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2: 11 horas em ponto.
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4: Porque está escrito: e acontecerá nos últimos dias, diz o Senhor, que derramarei do meu espírito sobre toda a carne. Vossos filhos e vossas filhas profetizarão. Vossos velhos sonharão, e vossos jovens terão visões. Até sobre os meus servos e sobre as minhas servas, derramarei do meu espírito naqueles dias.

0: tua mão, venha derramar o seu espírito.
1: Olá, amados e queridos irmãos em Cristo e ouvintes do programa Missão de Jesus, aceitem a doce paz do Senhor Jesus. E tenho um imenso prazer de vos cumprimentar nessa manhã de terça-feira. É a sua irmã em Cristo, a pastora Maria de Fátima Sardinha. Que a graça do Senhor Jesus, a comunhão e a consolação do Espírito Santo de Deus seja sobre a vida de cada um nessa manhã. E que a bênção de Deus seja derramada na vida de cada irmão, de cada ouvinte. Você que ouve daqui de Aparecida, de Goiânia, que Deus os abençoe abundantemente. Você que ouve aqui do setor Jardim Tiradentes, que a bênção de Deus esteja sobre a vida de todos, em nome de Jesus. Que Deus abençoe. Você que ouve através da Rádio Rosa de Saron, que Deus abençoe os ouvintes aí da cidade de Alagoinhas, também de Salvador. E também aí de Aracaju. Que Deus abençoe todos que ouvem essa programação, em nome do Senhor Jesus. Você que ouve de perto, de longe, você que ouve em outros países do mundo, que Deus em Cristo vos abençoe. Quero dizer que esse programa, ele foi criado para ajudar você. Deus, ele tem uma bênção para você. Jesus escolheu esse dia para abençoar a sua vida, para abençoar a sua casa, a sua família. E eu tenho certeza que as mãos do Senhor estão estendidas. Que o ouvido do Senhor nosso Deus está atento à tua oração, ao teu clamor. E nessa manhã de terça-feira, com muita fé, ouvinte, com muita alegria, o ouvido do Senhor nosso Deus está atento à tua oração, ao teu clamor. E nessa manhã de terça-feira, com muita

0: quando a palavra do Senhor nosso Deus fala a respeito de um pai de família que foi ao encontro de Jesus para que Jesus libertasse o seu filho que estava possesso de demônios, estava oprimido por Satanás. E o Senhor Jesus, né, ele disse essas palavras para aquele pai de família. E Jesus lhe disse: se tu podes crer, tudo é possível ao que crê. Então Jesus está dizendo para você nessa manhã: se você crê, tudo é possível. Se você acredita no poder de Deus, tudo é possível na sua vida. Não importa o seu problema, a sua aflição. Não importa se você já foi desenganado, se alguém te disse uma palavra negativa, se alguém já disse que você não vai conseguir, desde quando você tem fé. Se você acredita, tudo é possível a você que crê no poder de Deus. Então eu quero dizer para você nessa manhã, já toma posse da sua bênção, já toma posse da sua vitória em nome de Jesus, porque Deus, ele quer abençoar a sua vida. Deus, ele quer operar o milagre na sua vida. Deus quer estender as mãos para te abençoar. Portanto, como diz a palavra de Deus, não sou eu quem estou dizendo, não. É o próprio Jesus que disse àquele pai de família, quando ele foi ao encontro de Jesus, para que Jesus libertasse o seu filho que estava oprimido. E a Bíblia diz que Satanás, muitas vezes, levava aquele jovem para a água e até mesmo para o fogo, para destruí-lo, para tirar a sua vida. E o Senhor Jesus, ele foi ao encontro de Jesus e pediu que Jesus libertasse aquele moço. E o Senhor Jesus, por sua infinita misericórdia, operou um milagre na vida dele. Libertou aquele jovem e aquele jovem foi para casa liberto em nome de Jesus. Então, com você não é diferente. Qual é o problema que está te afligindo? O que é que você tem passado e vem passando na sua vida? Se você crê no poder de Deus, você pode já tomar posse da vitória, porque se você crê, tudo é possível. Nada é impossível para Deus. Se você acredita nesse Deus do impossível, você vai ligar, vai participar, vai deixar o seu pedido de oração em nome de Jesus. Eu tenho certeza que Deus, ele vai abençoar a sua vida. O Telebenção já está aí disponível para você. 984-63-2064. Aí nós temos também o telefone fixo, que é o 3574-2104. 3574-2104. Você vai falar diretamente com a nossa irmã Carol, que está ali nos trabalhos técnicos. Bom dia, irmão Carol, na paz do Senhor Jesus.
1: Bom dia!
0: Que vai atender você na melhor maneira possível, né? Vai anotar o seu pedido de oração. Então não fique pensando, será que eu ligo, será que eu não ligo? Ligue, participe, deixe o seu pedido de oração. Você pode participar também pelas redes sociais, né? Pelo YouTube, pelo chat, pelo WhatsApp. Pode estar mandando sua mensagem também de texto, pode estar mandando seu áudio. Mas não deixe de pedir oração em nome de Jesus. Você que precisa de um milagre desse Deus do impossível. Porque tudo é possível que crê no poder de Deus. Você crê no poder de Deus? Você acredita no poder de Deus? Você crê que Jesus pode operar um milagre na sua vida hoje? Então, em nome de Jesus, ligue, participe e deixe o seu pedido de oração. Que com certeza, Deus, ele vai abençoar a sua vida ricamente e poderosamente em nome do Senhor Jesus. Estamos aqui até o meio-dia falando das maravilhas de Deus. Está conosco também a pastora Rudineia, que também vai cumprimentar a todos os ouvintes com a paz do Senhor Jesus. Paz do Senhor, pastora.
2: Paz do Senhor Jesus, pastora Fátima. Paz do Senhor a todos os ouvintes, telespectadores deste programa maravilhoso, que é o programa Missão de Jesus. Desejo que você tenha um dia abençoado com a presença e na paz do Senhor Jesus. E hoje, terça-feira, o dia que Deus escolheu para abençoar a sua vida, hoje, 25 de agosto. Então, Deus tem coisas grandes para fazer na sua vida. Se você crer, você verá a glória de Deus. O tema maravilhoso nessa manhã, né? Que tudo é possível ao que crer. Que Deus abençoe a cada um nessa manhã, nossos irmãos católicos, nossos irmãos evangélicos, a todos que estão ouvindo, você aí no trabalho, você aí no seu carro, que Deus abençoe. E os telefones estão liberados para você ligar e participar, entrar na fila da oração, que nós vamos estar orando pela sua vida. E se você crê, o milagre vai chegar na sua casa, em nome de Jesus. Tema maravilhoso, né, pastora?
0: Tema maravilhoso, pastora, porque para nós receber de Deus, temos que crer, não
2: é
0: verdade?
2: É verdade, pastora. Se nós não crermos, nada acontece.

0: acontece.
1: É verdade. Então, eu tenho certeza que os nossos ouvintes já estão, né, ouvindo essa programação. Tenho certeza que todos estão com a fé acrescentada no Senhor. Nós já temos pessoas participando, pastora, antes de começar o programa.
0: Verdade, uma bênção. No YouTube já está aí todo mundo já participando aí pelo chat. Então você também mande a sua mensagem aí pelo chat, mande pelo WhatsApp. Se você quiser ligar também, 3574-2104 e o WhatsApp 984-63-2064. Então tem aí esses três canais maravilhosos para você estar participando e entrando na fila da oração e o milagre chegando aí na sua casa, na sua família. Não importa qual o problema, Deus faz um milagre acontecer na sua vida. Tudo é possível ao que crê. Então, se você crê, você já recebeu o seu milagre nessa manhã, em nome de Jesus.
1: Em nome de Jesus. Nós queremos também, com muita alegria, cumprimentar os nossos ouvintes que estão ouvindo essa programação através das nossas rádios com irmãs, né? As rádios conectadas com a Nova Betel FM. Quero cumprimentar os irmãos aí da Rádio Rosa de Saron. Que Deus abençoe a todos, em nome de Jesus. Pai do Senhor Jesus, pastor Rogério, a sua família. Que Deus abençoe a todos em nome de Jesus. Também os irmãos aí de Salvador e Aracaju, ouvindo o programa Missão de Jesus através da Rádio Rosa de Saron.
0: Glória a Deus. Que Deus abençoe também nossos irmãos que participam, que nos ouvem também através da Rádio Água da Vida, aí em Água Fria. Que Deus abençoe cada um dos irmãos, irmãos aí da Igreja Missão de Jesus, de outros ministérios. Os irmãos aí, todos que estão ouvindo nessa manhã, aí em Água Fria, essa rádio maravilhosa, que é a Rádio Água da Vida. Que Deus abençoe. Nós estamos esperando a participação de todos vocês nessa manhã, em nome de Jesus.
1: Em nome do Senhor Jesus. Também a Rádio Aramari. Que Deus abençoe os irmãos aí da cidade de Aramari, aí no estado da Bahia, também ouvindo o programa Missão de Jesus.
0: Deus abençoe também nossos irmãos que participam através da Rádio Araci Gospel. Que Deus venha guardar, que Deus venha abençoar cada um de vocês. Estamos esperando a participação de cada um de vocês, porque nós estamos orando pela sua vida. Deus tem um milagre para fazer na sua casa, mas você tem que participar, mandar o seu pedido, que nós vamos estar orando pela sua vida. E o seu nome será citado aqui no momento da oração, em nome de Jesus.
1: Também temos a Rádio Missão de Jesus. A Rádio Missão de Jesus são 24 horas no ar, levando as maravilhas de Deus, em nome do Senhor Jesus. Que Deus abençoe os irmãos que ouvem através da Rádio Missão de Jesus. Deus abençoe o pastor José Reis aí, sempre controlando os botões, a programação aí, 24 horas no ar. Rádio Missão de Jesus, levando, né, a bênção de Deus para os lares baianos, em nome de Jesus.
0: Glória a Deus, que Deus abençoe cada um dos irmãos, em nome de Jesus.
1: E agora, pastora Rutineia, nós vamos já começarmos a ouvir testemunhos de cura, de milagre, de pessoas que têm comparecido na igreja e têm recebido da parte de Deus as bênçãos que Deus, né, tem operado, as maravilhas que Deus tem operado na vida de todos que comparecem e crê no poder de Deus. Vamos ouvir então testemunhos de bênção, de libertação em nome de Jesus, que as pessoas têm comparecido na igreja e tem recebido os milagres. São tantas bênçãos, né, pastora?
0: Muitas bênçãos, pastora. Na igreja ali, a gente, todos os dias a gente vê pessoas sendo curadas, sendo libertas de doenças que é impossível para os olhos humanos, né, pastora? E pessoas sendo abençoadas ali, recebe a palavra de Deus ali, o Espírito Santo revela e a pessoa recebe. Na outra semana já chega falando que recebeu um milagre, recebeu uma porta aberta, uma bênção que estava esperando há muito tempo. Então é maravilhoso nós estarmos na casa de Deus e ir com a expectativa, né, pastora, que o milagre vai acontecer, e realmente acontece.
1: Realmente acontece, né? Por isso que a palavra do Senhor diz que tudo é possível que crê, né, pastora?
0: Verdade, pastora.
1: Vamos ouvir agora o testemunho em nome de Jesus.
2: Seu nome, minha irmã?
3: Graças a Deus, meu nome é Jaciane.
2: Vamos ouvir.
3: Há um tempo atrás, o pastor me revelou, né, que eu seria... o senhor estava me libertando, né, de um acidente, dando livramento de um acidente, e que não era para mim ficar reclamando ali naquele momento. E aconteceu nessa semana ali naquela rotatória próximo do hospital. Eu tenho moto, né? E na hora de começar a contornar a rotatória, eu estava aguardando para entrar. E aí eu estava no meio do corredor dos carros. O carro à minha esquerda passou e logo veio uma van. Essa van à minha esquerda, ela ela veio contornando como se ela estivesse entrando na rotatória e o senhor avisou, ela vai encostar em você. E eu na moto, ela realmente, ela jogou, a van veio encostando pro meu lado. Eu não, apenas senti meu pé queimando, eu fiquei presa ali com a roda traseira e o pessoal buzinando, o motorista não me via. Eu cheguei a bater na traseira da van, mas para honra e glória não me aconteceu nada. Foi só um queimadinho no pé, foi um livramento. Sim. Sim, sim.
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5: Bom dia, a paz do Senhor. Meu nome é Divina Eterna. Eu moro no Jardim Tiradentes. Eu queria dizer que eu sou muito grata a Deus, porque eu não dizimava de forma alguma, eu não devolvia o dízimo. E todo mês o devorador vinha, eu não conseguia devolver o dízimo. Até que um dia, Deus começou a me incomodar muito. Quando eu estava na igreja, que eu ouvia falar sobre dízimo, aquilo ali me incomodava muito, muito, muito, muito. E um dia o pastor Sardinha, Gilson Sardinha, ele revelou para mim que Deus ia ser fiel comigo, mesmo eu sendo infiel. E a partir daquele dia eu falei, eu vou ser fiel com Deus e eu vou devolver o dízimo. Irmãos, no início do mês agora, eu devolvi o meu dízimo. Com uma semana que eu devolvi o dízimo, eu vi a diferença, o quanto Deus acrescentou na minha vida, sabe? Todo mês eu pegava dinheiro adiantado no meu serviço, todo mês. Quando foi esse mês, eu fiz o propósito com Deus e comecei a devolver meu dízimo. Com uma semana, eu vi a diferença que Deus fez na minha vida. Então, assim, eu sou muito grata, sabe? Porque Deus me honrou muito, muito mesmo, com eu devolvendo o dízimo. E eu sinto, assim, em paz agora, que eu sou dizimista da igreja.
1: Glória a Deus, que maravilha, né? Que coisa maravilhosa, nós ouvimos aí testemunhos, né? Testemunho de livramento, né? Nossa irmã Jaciane testificando que o Senhor Jesus revelou, né? O Espírito de Deus revelou e ela recebeu o livramento de Deus, né? Deus é maravilhoso, Deus é Deus de livramento. E também a nossa irmã Divina, né? Testificando da prosperidade, pastora, que ela recebeu de Deus, né? Quando ela passou a ser dizimista da casa de Deus, o que Deus fez na vida dela, ela conta que até passou a ter paz nela mesma, né?
0: É verdade, pastora. E ela repreendeu, né? A partir do momento que ela passou a dizimar, repreendeu ali o devorador na vida dela, na casa dela, no salário dela. É uma bênção de Deus.
1: Bênção de Deus. E nós queremos também dizer, pastora Rutiné, para todos os nossos ouvintes, você que ouve o programa Missão de Jesus, de repente você, né, ainda não é um dizimista, ou quem sabe está procurando, né, uma igreja para você dizimar, para você entregar o seu dízimo, você ficar em paz com você mesmo e com Deus. Você pode estar, em nome de Jesus, pode estar fazendo Pix, né? Gostaria que a nossa irmã colocasse aí na tela, né? O número da conta da igreja, né? Que é no Banco Bradesco, agência 76712. E a conta corrente é 147, dígito 3. Nós temos também a chave Pix, né? Que é o 10.241.931-1000 ao contrário, 35. Então, você pode também ser um dizimista, ver Deus fazer a diferença na sua vida e entregar o dízimo da casa de Deus. A palavra do Senhor diz para nós: trazei todos os dízimos na casa do tesouro e depois faça a prova de mim, diz o Senhor dos Exércitos. Se eu não vos abrir a janela dos céus e não derramar sobre vós uma bênção tal, que dela adivinha abastância. E Deus ainda promete repreender o devorador. Então, em nome de Jesus Cristo, faça como a nossa irmã, né? A nossa irmã divina, ela repreendeu o devorador, entregando o dízimo da casa de Deus, e a vida dela teve uma diferença muito grande. Ela passou a ter paz consigo mesma, ter paz com Deus. Então, assim como foi na vida da irmã divina, vai ser também na sua vida. Então, passa a ser um dizimista fiel da casa de Deus. Faça um compromisso, né, com Deus, de ser um dizimista com Deus, faça um voto com Deus e você vai ver também a sua vida mudar em nome de Jesus.
0: Em nome de Jesus. E falando em estar na igreja, né, pastora, amanhã é o dia maravilhoso da grande campanha de prosperidade, né? Nós falamos agora em dízimo e é a prosperidade de Deus que chega na sua casa através de você devolver o dízimo. E amanhã é o dia de você receber o seu milagre de portas abertas, a grande campanha Portas Abertas, às 8 horas da manhã, na igreja sede estadual, campanha de prosperidade. Então é maravilhoso você estar na casa de Deus. Deus vai abrir a porta que você precisa, seja financeiro, seja espiritual, seja no seu relacionamento. Deus vai abrir essa porta que você tanto precisa. Então venha participar nessa quarta-feira, 8 horas da manhã, na igreja sede estadual. O endereço é muito fácil, fica na rua 3, quadra 74, lote 2, no Jardim Tiradentes, próximo à avenida 8, avenida do Sinaleiro, que vai para o Parque das Nações. Você vai ver a drogaria Tiradentes e a igreja vai estar ao lado da drogaria, descendo a rua 3. Então é muito fácil você encontrar. Amanhã nosso pastor presidente vai estar lá trazendo a palavra de Deus, orando pelos dons do Espírito Santo, juntamente com a pastora Fátima também, que vai estar fazendo um clamor forte juntamente com a igreja, e você recebendo o seu milagre em nome de Jesus. Então não deixe de participar dessa campanha maravilhosa. E à noite também, né, pastora?
1: À noite também, a igreja com as portas abertas desde as 19 horas, né, a presença do pastor Alessandro, os demais obreiros, pastores da casa de Deus, orando forte em seu favor. Quero convidar você que está desempregado, você que tem batido em várias portas e as portas estão abertas. É a grande campanha intitulada Portas Abertas. Então não deixe de comparecer também lá no Colina Azul. Atenção, irmãos e ouvintes aí do Colina Azul e setores adjacentes, porque também nessa quarta-feira, 19 horas, essa grande campanha Portas Abertas, com a presença dele mesmo, pastor Gilson Sardinha, pregando a palavra do Senhor e orando em favor de todos em nome de Jesus. E ao lado dele, o pastor João Magalhães. E agora, pastora Rutiné, ninguém melhor para falar dessa campanha, né, do que ele mesmo, o pastor Gilson Sardinha, que vai chamar a atenção de todos vocês nessa manhã. Pai do Senhor Jesus, pastor Gilson, é com você, homem de Deus.
6: Graças a Deus, Deus é fiel. A palavra de Deus nos diz que a porta que o Senhor abre, ninguém pode fechar. A paz do Senhor para todos os nossos diletos e amados ouvintes. Como está anunciando esta grande concentração de fé nesta quarta-feira? A grande concentração de fé da prosperidade, aonde esta campanha está sendo realizada. Portas aberta. E o Senhor Jesus, quando ele diz: eis que estou à porta e bato, quem ouvir a minha voz e abrir a porta, eu entrarei em sua casa e com ele cearei e ele comigo. E neste momento, só nesse convite maravilhoso, meu amigo e minha amiga, já está sendo a porta aberta diante de você. Porque o Senhor Jesus, ele está dizendo: a sua porta e bate. Então está batendo na sua porta essa grande vitória, esta grande prosperidade nesta quarta-feira. Quem tem ouvido, ouça o que o Espírito diz para a igreja. Então esse convite é todo especial para a senhora, para você, meu amigo, minha amiga, que está desempregado, que está passando um momento de repente de angústia. Tudo que faz não dá certo, tudo que faz está indo de água abaixo. Então a palavra de Deus está dizendo: eu sou a porta. Então, se ele é a porta, meu amigo, clama a ele, ele vai te responder. Essas portas vão se abrir, e ele diz na sua palavra, e achará pastagem. Quer dizer, ele é o teu pastor e nada vai te faltar. Basta você crer, meu amigo, minha amiga, e neste momento, esse convite todo especial, é independentemente da sua religião, do seu credo religioso. Não importa se você é católico, você é filho de Deus. Se você, minha amiga, é católica, você é filha de Deus. E o Senhor Jesus, ele está dizendo: vinde a mim todos. Ele não está separando pessoas. Quem tem sede, venha e beba da água que eu lhe der. Clama a mim e eu responderei-te-ei. Ele não está colocando o nome de pessoas. É todos nós. E nesta quarta-feira, meu amigo e minha amiga, a igreja Missão de Jesus se responsabiliza em estar em oração por você. E você que precisa de um milagre de Deus, anote o endereço dessa bênção. Rua 3, quadra 74, lote 2, no bairro Jardim Tiradentes, às 8 horas da manhã, aonde eu estarei em santo jejum a Deus. Ao meu lado, os pastores, as pastoras, todos ali ligados aos seus pensamentos. E diante do altar, você vai receber a unção da prosperidade. É nesta quarta-feira, meu amigo, 8 horas da manhã. À noite também, no mesmo endereço, os pastores. E à noite, na sede mundial, no Colina Azul, eu estarei com todos vocês também, orando para Deus abrir essa porta tão maravilhosa que você precisa. Clama a mim, eu vou te responder. O Senhor vai te responder. Portas abertas. Mais uma vez o endereço: Rua 3, quadra 74, lote 2. É no bairro Tiradentes, 8 horas da manhã, em santo jejum a Deus. Que Deus abençoe a todos vocês. Prossegue aí o programa Missão de Jesus, na certeza de que essas palavras que você está ouvindo é uma porta aberta diante de você. Basta você querer. A paz do Senhor para todos, e que Deus abençoe a todos.
1: Glória a Deus, que maravilha. Deus abençoe pastor Gil Sardinha por suas palavras amigas, suas palavras de incentivo. Está aí ouvinte o convite na voz dele mesmo, pastor Gil Sardinha, convidando a todos, convocando, né, a todos para fazer presença nessa quarta-feira, às 8 horas da manhã, aqui mesmo, Jardim Tiradentes, né, na Rua 3, quadra 74, lote 2, na Igreja Pentecostal Missão de Jesus, onde o milagre espera por você e sua família, em nome do Senhor Jesus. E agora, pastora Rutineia, nós vamos ouvir também o pastor Alberto, né, que já está ali com sede de falar do amor de Jesus, né? Vamos ouvir ele também, que ele tem uma palavra amiga para todos os ouvintes nessa manhã. Pai do Senhor Jesus, pastor Alberto, é com você, homem de Deus.
7: Olá, ouvintes, aceitem a paz do Senhor Jesus. Também quero cumprimentar a pastora Maria de Fátima, na paz do Senhor Jesus. Cumprimentar aí também a pastora Rutineia, né? Pastora Rutineia, e também a irmã Carol nos trabalhos técnicos aí, nos estúdios da Nova Betel TV. Estão passando, né, nesta terça-feira abençoada aí, aonde nesta manhã a igreja já com o ciclo de oração e as irmãs orando também em favor de todos. O ciclo de oração é a coluna da igreja, né? E Deus está operando fortemente, né? As irmãs participando. E estou passando também já para dizer as bênçãos, né? Que também ontem, segunda-feira, a igreja subsede estadual, aqui na Avenida 8, com a 21 de abril, a subsede estadual com o pastor Alessandro, né? Pregando a palavra e orando pelas divinas revelação do Espírito Santo e orando forte ali a equipe de obreiros também, com as mãos estendidas, com as mãos impostas, orando forte em favor das pessoas. Também tivemos nesta segunda-feira, né, que foi uma bênção. E estou passando também, eu sou o pastor Alberto, estou passando aí para convidar todos os irmãos ouvintes do programa Missão de Jesus, aqui em Aparecida de Goiânia, né, nessa quarta-feira, amanhã, quarta-feira, na campanha da prosperidade, campanha de portas abertas, onde o pastor Gilson Sardinha vai estar orando forte em favor das pessoas na campanha da prosperidade, portas abertas. Você é o nosso convidado, independente da sua religião, né? Venha clamar a Deus. A Bíblia diz que se nós quisermos e obedecermos, comeremos o melhor desta terra. Mas também se não quiser e não obedecer, diz a boca do Senhor, pode ser devorado. Então, meu amigo, ouvinte, tenha fé. Vamos clamar a Deus. Ah, mas está tão difícil. São palavras que vão concretizando. Se você dizer que está difícil, vai ficar difícil, né? Se você dizer que está ruim, vai ficar ruim. Mas se você buscar a Deus, clamar a Deus, dizer eu quero melhorar, tudo vai dar certo, Deus abre as portas. Coloca na presença do Senhor. Coloca seus sonhos, seus objetivos na presença do Senhor. Porque Ele tem o poder de virar seu cativeiro. Ele tem o poder de tirar você dessa situação, dessa amarração. Confia no Senhor, busque a Deus, porque as portas vão se abrir. Pastor, pastoras, obrigado por esta oportunidade. E até lá, né? Amanhã, quarta-feira, 8 horas da manhã, na sede estadual. A paz do Senhor a todos.
1: Glória a Deus, que maravilha. Deus abençoe pastor Alberto por suas palavras de incentivo, suas palavras amigas, pelo seu convite, em nome do Senhor Jesus. Pastora Rotineia, nós vamos também ouvir uma canção, né? E essa canção nós vamos, né, oferecer para todos que ouvem essa programação nessa manhã, para você que está aí de ouvido, né, atento ao seu radinho de pilha, ao seu celular, à sua televisão, ligado no programa Missão de Jesus, essa canção para o seu elevo espiritual, em nome de Jesus.
8: Horas e 34 minutos.

0: Glória a Deus, que maravilha, que canção linda, né? A sua vida agora vai melhorar, a vitória está nas mãos de Jesus, creia tão somente, ouvinte, ligue e participe, deixe o seu pedido de oração em nome de Jesus, porque nós vamos clamar a Deus em seu favor. Eu tenho certeza que a mão do Senhor já está estendida para abençoar a sua vida, a vitória está nas mãos do Senhor Jesus. E agora nós vamos também chamar o pastor, Pastor José Reis, né, pastor Rodineia?
1: Verdade, pastor. Ele já está lá na ponta da linha, já direto de Água Fria, esperando. Vamos ouvir então o nosso pastor. A paz do Senhor Jesus, pastor José Reis, é com você, homem de Deus.
2: Olá, pastora Fátima, pastora Rodineia, a paz do Senhor Jesus para todos. Amados ouvintes da programação Missão de Jesus. É com muita alegria voltamos a falar com todos vocês através da programação Missão de Jesus, através destas emissoras que leva ao ar o Santo Evangelho de nosso Senhor e Salvador Jesus Cristo. Alertando a todos, hoje é terça-feira e quero alertar a todo o povo de Deus para amanhã. Amanhã é dia de cultos, amanhã é dia de culto em nossas igrejas. Queremos avisar a todos para não perder estas concentrações de fé. Por exemplo, amanhã pela manhã é aí na sede estadual, onde o consagrado homem de Deus, o pastor Gilson Sardinha, estará presente pregando a palavra de Deus e orando em favor de todos, né? Quero dizer a vocês que católico, espírita, evangélicos, né, todos que estão nos acompanhando agora através destas emissoras, para marcar o encontro com Deus, para não perder amanhã esta concentração de fé, tá bom? Alertando a todos que logo mais às 8 horas da manhã está lá os homens de Deus pregando a palavra e orando através dos dons do Espírito Santo, tá bom, ouvintes? Não importa seu credo religioso e nem a sua posição social. Quero dizer a todos vocês que todos estão convidados para estar presente ali, onde eu tenho certeza que, mais uma vez, os milagres de nosso Senhor e Salvador Jesus Cristo irão acontecer na vida de todos. Lembrando também os irmãos de Água Fria que amanhã, no horário das 19 horas, aqui à noite, a partir das 19 horas, quero avisar a todo o povo de Deus para estar presente aqui na Estrada Água Fria Lamarão, quilômetro 5, aqui na Pintada, onde estaremos juntos ali pregando a palavra de Deus e orando em favor de todos. Quero alertar a todo o povo para ninguém faltar esta concentração de amanhã. Tá bom, ouvintes? Deus, eu tenho certeza que Ele irá operar milagres na sua vida. Estou falando agora com pessoas que estão enfermas, problemáticas, pessoas que estão aí, ouvintes, passando por amarga decepção na sua vida. Olha, sabe que Jesus, Ele é o caminho. Não fique aí, amados ouvintes, apenas se lamentando, mas vai até a igreja pentecostal Missão de Jesus para receber o seu milagre, a libertação para a sua vida, tá? Lembrando aos ouvintes aí de Aparecida de Goiânia, que o nosso endereço aí é, da sede estadual, é na Rua 3, quadra 74, lote 2, no Jardim Tiradentes, aonde vocês poderão comparecer. Eu tenho certeza, ouvintes, a você entrar ali no templo, você vai ser bem recebido ali, e eu tenho certeza que você vai sair dali alegre e feliz, na presença de Deus, nosso Pai, tá bom? Então, olha o endereço mais uma vez, eu quero repetir, é Rua 3, quadra 74, lote 2, Jardim Tiradentes. E vocês que nos ouvem aqui pela Rádio Água da Vida, em Água Fria, amanhã à noite, aqui na Estrada Água Fria Lamarão, quilômetro 5, aqui na Pintada, estaremos todos reunidos na fé, aonde Deus estará operando maravilhas, tá bom, ouvintes? Que Deus abençoe, pastora Fátima. Ouvintes, olha aí, Deus abençoe também, pastora Rutineia. E quero dizer aos ouvintes para continuar ligados aí no programa Missão de Jesus, porque ao decorrer desta programação, a pastora Fátima, a pastora Rutineia, estará trazendo mais avisos importantíssimos da obra de Deus nosso Pai. Fiquem todos na paz do Senhor Jesus.
1: Glória a Deus, que bênção, Deus abençoe, pastor José Reis, pelas palavras amigas. Está aí o convite reforçado mais uma vez aí para a grande campanha nessa quarta-feira, às 8 horas da manhã, campanha de prosperidade, campanha Portas Abertas. Agora nós vamos ouvir também o pastor Alessandro, que vai participar nessa manhã, convidar você também para as programações durante a semana, em nome de Jesus. A paz do Senhor Jesus, pastor Alessandro, é com você, homem de Deus.
3: Glória a Deus. Muito bom dia, na paz do Jesus, pastora Rutineia. Muito bom dia, na paz do Jesus, pastora Fátima. Muito bom dia, na paz do Jesus, a todos os nossos ouvintes, nossos telespectadores, que nos ouvem e que nos assistem através da Nova Betel TV e também emissoras conectadas conosco no programa Missão de Jesus. Eu sou o pastor Alessandro. E eu tenho uma palavra para você, meu amigo, para você, minha amiga. A palavra do Senhor, ela nos revela que Ele veio para que tenhamos vida e vida com abundância. Ele veio para que a nossa alegria fosse completa. Sabe o que significa isso, meu amigo, minha amiga? Que você precisa ser feliz em todas as áreas da sua vida. Deus, Ele abre portas até mesmo onde não tem porta, para fazer com que a palavra dEle seja cumprida na sua vida, te dando alegria na sua vida sentimental, te dando alegria na sua vida familiar, na sua vida profissional, na sua saúde, te dando alegria em todas as áreas da sua vida, uma alegria espiritual, uma alegria de você ter forças para fazer tudo aquilo que Deus entregou nas tuas mãos, ânimo novo e força nova. Ele tem esta alegria para te dar através das portas que Ele vai abrindo para mim e para você. E para recebermos essas portas, é necessário nós buscarmos a Deus. Porque o Senhor, Ele traz para a minha vida e para a sua vida aquilo que nós pedimos a Ele. Nós não podemos ficar acomodados com a situação que estamos vivendo, e sim clamar o Senhor e ter a esperança e convicção que Ele vai mudar a nossa história, que Ele vai mudar a nossa vida, que Ele vai mudar a nossa existência para a honra e para a glória do nome do Senhor Jesus. Com essa palavra, eu quero que você se encha de ânimo, encha de expectativa e venha estar conosco nesta quarta-feira. Nesta quarta-feira, nós temos a maravilhosa campanha de Portas Abertas, onde você, meu irmão, você, minha irmã, vai receber a porta que tanto almeja do Senhor. Talvez seja uma porta de cura, e Ele é o Jeová Rafá, o Deus que cura. Talvez seja uma porta de provisão na sua vida, algo que está faltando na sua vida financeira. O Senhor é o Jeová Jirê, o Deus da provisão, e Ele vai prover na sua vida. Talvez seja algo que é impossível aos olhos do homem. Deus vai abrir essa porta, porque Ele é o Deus do impossível, e vai te dar uma vida plena nele, te dar alegria, te dar paz, te dar a bênção que você necessita. É nesta quarta-feira, 8 horas da manhã, na rua 3, quadra 74, no lote 2, no bairro Jardim Tiradentes. Vocês vão estar na companhia do nosso pastor presidente, pastor Gilson Sardinha, demais pastores e pastoras, e à noite comigo, pastor Alessandro, no mesmo endereço, às 19 horas. Eu tenho certeza que Deus vai alargar os seus caminhos e abrir as portas para você ter felicidade plena no Senhor. Muito obrigado, pastora Rutineia. Muito obrigado, pastora Fátima. Muito obrigado a todos. Que todos tenham uma terça-feira poderosa na presença e na paz do Senhor Jesus.
0: Glória a Deus, que maravilha. Voltamos, amados irmãos, com muita alegria. Deus abençoe pastor Alessandro com suas palavras amigas, suas palavras de incentivo em nome de Jesus. Então estamos aguardando você e a sua família em nome de Jesus. Não fique somente em ouvir essa programação, mas venha ver, ouvinte, com seus próprios olhos aquilo que Deus faz na Igreja Pentecostal Missão de Jesus. Nosso Deus, ele tem operado grandes maravilhas. Então você é o nosso convidado especial para receber de Deus a bênção, para sentir a presença do Senhor na sua vida. Venha, traga a sua família nessa quarta-feira. É nessa quarta-feira, em nome de Jesus, às 8 horas da manhã, aqui mesmo, setor Jardim Tiradentes, aqui próximo, a drogaria Tiradentes, aqui na rua 3, quadra 74, lote 2, onde o milagre de Deus espera por você. A presença é do pastor Gilson Sardinha pregando e orando pelas revelações do Espírito Santo. Campanha Portas Abertas. À noite, às 19 horas, essa mesma campanha, nesse mesmo endereço, na voz, né? Na direção do pastor Alessandro, pregando a palavra do Senhor Jesus e também orando em favor de todos pelos dons do Espírito Santo. À noite, ali no setor Colina Azul, ali no Colina Azul, com certeza, onde Deus ele tem uma bênção para você. Também nesse mesmo, essa mesma campanha ali na Avenida Dom Fernando, quadra 20, lote 24, onde está localizada a Igreja Pentecostal Missão de Jesus, lugar de milagres. Ali no Colina Azul, a presença é dele mesmo, pastor Gil Sardinha, pregando e orando pelos dons do Espírito Santo em nome do Senhor Jesus. Então, não perca essas concentrações, ouvinte, porque perder essas concentrações é perder as bênçãos de Deus. Então venha, você que é de outro ministério evangélico, você que não professa nenhum credo religioso, não importa. Se você não tiver fé, venha pela nossa fé, né, pastora?
1: É verdade, pastora. A fé, se você tiver fé, você vai receber o seu milagre em nome de Jesus.
0: Em nome do Senhor Jesus. Pastora, estamos já, né, já às 11 horas, mais 50 minutos. E
1: hora boa mesmo.
0: Eu quero chamar a atenção dos ouvintes, daqueles que ainda não participaram ainda, né, pastora?
1: É verdade, pastora, ainda dá tempo ainda. Enquanto a Carol vai citando os nomes, você ainda pode mandar sua mensagem pelo chat, pelo WhatsApp. Se você quiser ligar também, ela para um pouquinho, atende você. Então dá tempo, você que está aí segurando o anjo, dá tempo de você participar.
0: Não solte o anjo, hein, em nome de Jesus. Ligue e participe. A oração é tudo é possível que crê em Deus. Então, creia tão somente no poder de Deus. E agora, nós vamos chamar a irmã Carol, né? Para citar o nome das pessoas, em nome de Jesus, para nós estarmos orando. Pai do Senhor Jesus, irmã Carol, é com você.
4: Bom dia, pastora. Bom dia a todos os ouvintes. Então, vamos lá, pastoras. O irmão Arivaldo, ele está pedindo oração pelo seu irmão Ori Osvaldo Souza Dias, pois ele está com câncer no pulmão e pedra nos rins.
0: Vamos orar para Jesus curar ele.
4: E falou que ainda está aparecendo ainda mais doenças na vida dele.
0: Amém, vamos orar. Em nome de Jesus.
4: A irmã Dilma de Água Fria está pedindo oração por todas as áreas da sua vida, por toda a sua família.
0: Amém, vamos orar, irmã Dilma.
4: Pelo Edivaldo, que está internado. E oração especial pela sua sobrinha Larissa.
0: Amém, vamos orar.
4: A irmã Isabel do bairro Itapuã, oração por ela, pela sua família, pela sua mãezinha lá em Umas. A irmã Edinava Bispo de Água Fria, oração por todos da sua família.
0: Vamos orar em nome de Jesus.
4: A irmã Antônia Canieschi, ela está pedindo oração pela sua família.
0: Amém, vamos orar.
4: A irmã Áurea Maria, do Pontal Sul, também está pedindo oração por ela e pelos seus familiares.
0: Deus abençoe, irmã Áurea.
4: A irmã Débora, do Nova Cidade, oração pela sua família.
0: Deus abençoe, Débora.
4: E pastores, então vamos agora aqui para os pedidos da Rádio Rosa de Saron. João Filho, de Alagoinhas, Bahia.
0: Deus abençoe, irmão João.
4: Antônio Pereira, em Vitória da Conquista,
0: Deus
4: Bahia
0: abençoe,
4: e família. José de Itanhém, em São Paulo.
0: Deus abençoe.
4: Irmã Diane e família, em Pedrão, Bahia.
0: Deus abençoe, irmã Diane.
4: Irmã Rita, em Pojuca, Bahia. Oração pelos seus filhos e netos.
0: Deus abençoe, irmã Rita.
4: Irmã Zilma, em Rio Branco, no Acre. Oração por ela e pela
0: Deus
4: sua
0: abençoe,
4: família.
0: Irmã Vilma.
4: Irmã Veronice e família em Água Fria, Bahia.
0: Deus abençoe, irmã Veronice.
4: Pastor Raminho e família em Queimadas, Paraíba.
0: Deus abençoe, pastor Raminho.
4: O irmão Nero Wilson, em Ana Paula, em Equador, Rio Grande do Norte.
0: Deus abençoe, irmã Nero Wilson.
4: Marinalva, em Cacoal, Rondônia. Oração
0: abençoe,
4: pela
0: Marinalva.
4: Sua filha, o genro e os netos. irmão Antônio e família Amarão, Bahia.
0: Deus abençoe, irmão Antônio.
4: Pastor, essas foram nossas participações aqui pelo WhatsApp. Agora vamos aqui para o YouTube. A irmã Maria Iraneide está ligadinha aqui no YouTube.
0: Amém, Deus abençoe a irmã Maria.
4: A irmã Rosana está pedindo oração pela sua mãe, pois está ruim da depressão e ansiedade.
0: Deus abençoe a irmã Rosana.
4: E pelos seus filhos e pelo seu pai também. A evangelista Wênia, oração por ela e pela sua família.
0: Deus abençoe a irmã Wênia.
4: A irmã Márcia Fernandes, ela está pedindo oração pela sua família e pela sua saúde.
0: Deus abençoe, irmã Márcia.
4: Irmã Dineisa pede oração pela sua saúde, pela sua casa e pela sua família.
0: Deus abençoe, irmã Dineisa.
4: A irmã Dirce, oração pela sua família.
0: Vamos orar em nome de Jesus.
4: O irmão Sidney Kanieski, oração por todos da sua família.
0: Deus abençoe, irmã Sidney.
4: E o irmão Léo José está pedindo oração por ele e falou, pastora, que Deus seja louvado cada dia mais na sua vida.
0: Amém. Glória a Deus. Deus te abençoe, irmão José. Irmão Léo José.
4: E, pastoras, essas foram nossas participações de hoje.
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1: Senhor, meu Deus, meu Pai, é momento de oração, Senhor. E nessa manhã, meu Deus, nós estamos aqui na Tua presença, Senhor, para Te adorar e glorificar o Teu nome. Senhor, nessa manhã, Senhor, nós pedimos que o Senhor entre com providência na vida de cada um, Pai. Visita agora os lares, Senhor. Vai trazendo, Jesus querido, renovo. Vai trazendo alegria. Vai trazendo, Senhor, saúde, meu Pai. Meu Deus, eu oro nessa manhã, Senhor, pela irmã Maria Ianeide, Senhor. Vai de encontro à família dela. Abençoa, Senhor, a família da irmã Rosana, Senhor, que ora pela mãe Luzia, que está com depressão, com ansiedade. Vai repreendendo toda a depressão agora, Pai. Abençoa também os filhos, Senhor, o Jonathan, a Camila, Senhor, e o pai Milton, meu Deus. Vai de encontro a irmã Wayne, toda a família. Vai de encontro a irmã Márcia, Senhor, toda a família, meu Deus. Pai, abençoa a irmã Dineza, Senhor, a saúde da tua filha. Abençoa a família da irmã Dirce, Senhor. Vai de encontro, meu Deus, irmão Sidney e a família, Pai. Irmão Léo José, abençoando a família do irmão Léo José, Pai. Irmão Aurivaldo, Senhor, vai de encontro a família dele, meu Deus. Abençoa o irmão Aurivaldo, que está com câncer no pulmão. Pai, vai repreendendo, Senhor, esse câncer agora, Pai. Queima, Senhor, essa enfermidade em nome de Jesus. O Senhor pode, o Senhor tem poder para fazer, meu Pai. Abençoa a irmã Dilma, Senhor, que ora por Edivaldo, Senhor, que está internado. A sobrinha Larissa, meu Deus. Abençoa a irmã Isabel, a mãe dela, Senhor, toda a família. Abençoa a irmã Edinalva e a família, Senhor. Abençoa a irmã Antônia, Senhor Kanieski, irmã Áurea. Vai de encontro a irmã Débora também, meu Deus. Abençoa cada um dos irmãos que participaram através da Rádio Rosa de Saron, meu Deus. Vai de encontro agora, Pai. Em nome de Jesus, nós te agradecemos e te louvamos em nome de Jesus.
0: Sim, meu Deus e meu Pai, confirmando as palavras de oração da tua serva, Deus querido, Deus amado, eu prossigo, meu Pai, na oração, Senhor, se tudo é possível que crê, meu Deus, e esse povo que ligou, que participou, meu Deus, crê no teu poder, Jesus, crê na tua misericórdia, Pai, e nesse momento, meu Deus, eu levanto ao Senhor, Pai, esse copo de água, meu Deus, esse aparelho de telefone, cujo nome das pessoas, Senhor, estão aqui nesse aparelho telefônico, meu Deus, vai visitando, Senhor, meu Deus, todas essas pessoas, a irmã Maria Iraneide, a sua família, meu Deus, Senhor, estenda as tuas mãos para dar vitória, para abençoar esta família, Pai. Deus, eu oro em favor da Rosana, meu Deus, vai de encontro a Rosana agora. Visita a mãe dela, Pai, onde quer que esteja, meu Deus. Repreende esse espírito de depressão, meu Deus, em nome de Jesus. Abençoe essa família, salva, liberta, Pai. Eu oro em favor da família da pastora Dineza, lá no Juazeiro da Bahia, meu Pai. Vai de encontro a Dineza, sua família, Senhor. Toca na saúde dela, meu Pai. Restaura, Jesus. Abençoe a família, os filhos, pai, os genros, os netos, meu Deus. Senhor, toma nas tuas mãos, Senhor da vitória, meu Pai. Visita o Léo José, meu Deus, em nome de Jesus Cristo, meu Pai. Senhor, abençoa a família do teu servo, a irmã Dirce, meu Pai. Vai de encontro a irmã Dirce, meu Pai. Visita agora, Senhor, o Paulo Henrique, o Alexandre, meu Pai. Visita a Gabriela, a Carol, meu Deus, a Maria Francilina, meu Deus. Visita o Rodrigo, meu Pai. Visita a Dilma, vai de encontro à vida dessas pessoas. Jesus, repreenda todo o mal, Senhor, da vitória, Deus. Pai querido, esse povo crê no teu poder. E a tua palavra diz que tudo é possível, meu Deus, ao que crê no teu poder. Visita, meu Pai, irmão Sidney Kanieski, a larga distância, Pai. Visita a família, a irmã Tônia Kanieski, meu Deus. Estenda as tuas mãos de poder, meu Pai. Senhor, para abençoar essas vidas, para libertar, Senhor. Esse irmão que está, meu Deus, com câncer, Senhor. Vai de encontro a esta vida agora, Pai. Nós cremos no teu poder. Jesus, arranca, meu Pai, todo tumor cancerígeno, Senhor. Vai repreendendo todo mal agora, meu Pai. Toda enfermidade nos rins, Senhor. Toda enfermidade, meu Pai, que vem surgindo na vida desse homem, Senhor. Vai libertando ele, meu Deus, em nome de Jesus. Pai, estende as tuas mãos, Senhor. Visita a irmã Dilma, a larga distância. A irmã Áurea, tua serva. Ah, meu Deus, em nome de Jesus Cristo, meu Pai. A irmã Evangelista Wênia, Senhor, abençoa, meu Pai. A família da tua filha, Senhor. Deus, nós oramos porque cremos no teu poder. Pai, estende as tuas mãos, Senhor, opera milagre, meu Deus. Se tiver alguém doente nessa manhã, Pai, Senhor, cura as enfermidades, meu Deus. Se tiver alguém num leito de dor, de enfermidade, meu Deus, vai curando agora, vai libertando. Senhor, vai expulsando toda sorte de mal, Senhor. Toda sorte de enfermidade. Deus, eu oro, meu Deus, em favor do Tiago, da Mariana, Deus. Em favor da Ana Rita, a larga distância, Pai. Vai de encontro essa família agora, Deus. Entra com providência, meu Deus. Abençoa, meu Pai. Em nome de Jesus Cristo, Senhor. Vai dando direção do teu Espírito Santo, Pai. Visita a família da Andrezita, meu Pai. Visita, meu Deus, a família da Maria Lima, Pai. Vai de encontro, meu Pai, essa família agora, Pai. Em nome de Jesus Cristo. É a oração, meu Pai. Se creres, verás a glória de Deus. Tudo é possível que crê. E nós cremos no teu poder, Senhor. Receba a nossa oração, Pai. E faça o milagre acontecer, meu Pai. Abençoa a família da Carol também. A família da pastora Rutiné. A minha família. Visita todos que ligaram, que participaram, meu Pai. Os que não ligaram, não participaram, mas estão orando conosco. Unge, meu Pai, essa peça de roupa. Unge, meu Deus, esse copo de água, meu Pai. Em nome de Jesus Cristo. E o milagre do Senhor já chegou na vida de todos os ouvintes. Em nome de Jesus. Em nome de Jesus. Amém? Que Deus abençoe a todos em nome de Jesus. Beba dessa água e diga graças a Deus. E assim findamos a programação de hoje. Volte a nos ouvir amanhã, nesse mesmo horário, por essa mesma emissora. E aqui quem despede todos na paz do Senhor Jesus, são seus irmãos em Cristo, pastora Maria de Fátima, juntamente.
1: Juntamente com a pastora Rutineia. Que Deus abençoe a todos, fique com Deus.
0: Amém. Deus abençoe a paz do Senhor.
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7: Você acabou de ouvir o programa Missão de Jesus. Obrigado pela sua audiência. Que a graça do Senhor Jesus Cristo, o amor de Deus Pai, a comunhão e as doces consolações do Espírito estejam sobre a sua vida. E que todos digam amém. Até o próximo programa, com a permissão do nosso Deus.
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0: 12:03.
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4: Alô você, graça e paz, povo de Deus, nós estamos chegando para louvar, para adorar a Deus com você em mais um programa Matando Saudade. Hoje, terça-feira, ainda começo de semana, dia 25 de agosto de 2026. Eu sou Ezequiel Ferreira, durante a próxima hora vamos louvar, vamos adorar a Deus, relembrando canções que marcaram época, marcaram gerações. Aumente o volume do rádio, você em casa, você no seu local de trabalho, onde você estiver, aumente o som para louvar, aumente o som para adorar a Deus no nosso programa Matando Saudade, que começa aqui, ó. Pra adorar a Deus, engrandecer-te-ei. Banda Canal.

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1: Doze horas e 14 minutos.
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4: Com certeza, as canções que marcaram época, marcaram gerações. Você recorda aqui no programa Matando Saudade, de segunda a sexta-feira, nesse horário, nesta rádio. Você que está ouvindo pela primeira vez o nosso programa, seja bem-vindo, seja bem-vinda. Você pode participar da nossa programação. Para participar é muito fácil. 419-9829-5627. 419-9829-5627. WhatsApp da nossa produção. Para você mandar aquele recado pra gente, pedindo canção, fazendo oferecimento, pedindo aquele clássico que marcou a época da sua vida. É sempre um prazer enorme receber a tua mensagem, a tua participação. 419-9829-5627. Agora tem Carlinhos Félix, essa canção linda demais. Primeiro amor, você que tá longe da casa do pai, preste atenção nessa letra, nessa canção linda. Deixa Deus falar com você e volte ao primeiro amor.

0: Eu, tá aí a canção do Ed Wilson. Ouvimos antes Cristiane Carvalho, Quero Contigo Andar. Abrindo a sequência, nós tivemos o Carlinhos Félix e o grande sucesso, Primeiro Amor. É hora de mais um intervalo, já já eu volto para tocar mais clássicos da música evangélica nesta terça-feira abençoada. Não sai daí. Rápido intervalo, volto já.
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2: 12:31.
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8: De volta com você e aqui trazemos o passado de presente no seu rádio, de volta para a sequência do nosso Matando Saudade, edição desta terça-feira. Meu abraço para quem está sempre conosco, nosso irmão Leoni Barroso, sempre acompanhando a programação lá em Manaus, voltando do trabalho e ouvindo o programa. Deus abençoe. Conosco também a Késia, lá na Bahia, ligada na programação, ela indo pro trabalho e ouvindo o nosso programa. Bom trabalho para você, minha irmã. Abraços pro irmão Wagner, também na Bahia, irmão Wagner e toda a família, a esposa Solineide, os filhos Miguel e Natan, sempre acompanhando a programação. Alô, Clarita Ribeiro, também na Bahia, sempre ouvindo o programa, que Deus abençoe. Alô, Cristiane, em Belo Horizonte, no estadão de Minas Gerais, acompanhando a programação, a Cristiane, a Anne Radassa, o Leandro, família abençoada, sempre conosco, sempre acompanhando a programação. Abrindo a sequência, Grupo Logos, obreiro aprovado.

0: último culto, Dalvinha cantou pra gente. Ouvimos antes Edilson Maia, Tudo Entregarei. Abrindo a sequência, Grupo Logos, Obreiro Aprovado. Tá chegando o último intervalo do programa, já já eu volto com você para a última sequência de clássicos da música evangélica aqui no programa Matando Saudade, edição desta terça-feira. Não sai daí, rápido intervalo, volto já para a última sequência.
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7: 12:48.
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0: De volta com você para a sequência do nosso programa Matando Saudade nesta terça-feira abençoada. Última sequência já, né? Tempo passando rápido e rápido demais. Quero mandar abraço para as costureiras em Santa Catarina, sempre acompanhando a nossa programação, sempre conosco, viajando no tempo e ouvindo os clássicos da música evangélica. Deus abençoe, obrigado pela audiência. Alô, Regiane. Em Naviraí, no Mato Grosso do Sul, forte abraço para toda a família, sempre acompanhando o programa também. Que maravilha, que benção. Abrindo a última sequência, pastor Adonias Martins, o rosto de Cristo.

Pronta aí a canção do grupo Nova Dimensão, finalizando o programa Matando Saudade, edição desta terça-feira. Ouvimos antes a equipe Obra de Amor, Marcas da Dor, abrindo a última sequência, o pastor e cantor Adonias Martins cantou pra gente o grande clássico, O Rosto de Cristo. E assim finalizamos o programa Matando Saudade, edição desta terça-feira, dia 25 de agosto de 2026. Sou grato a Deus pela oportunidade de ter estado aqui com você, louvando e adorando a Deus nesta programação. Sou grato a você pelo carinho, pela audiência, pela participação. Muito obrigado de coração. O programa Matando Saudade volta, se Deus quiser, amanhã, neste mesmo horário, nesta mesma rádio. Grande abraço, fiquem com Deus e até amanhã na doce paz do Senhor Jesus.

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1: Olá, terça-feira, dia 25 de agosto de 2026. O JVN mais uma vez está com você. Meia hora de informação, com notícias, com destaques, com tudo aquilo que você precisa saber das últimas horas de ontem e das primeiras horas de hoje. Tudo de forma dinâmica e responsável que a nossa equipe mantém com você. Dia Nacional da Educação Infantil, Dia da Legalidade, Dia do Feirante, Dia do Soldado e dia de você ficar bem informado aqui no JVN. A gente começa o nosso informativo de hoje com um relato e dados do que muitas mulheres vêm passando ou vêm encarando nos últimos anos aqui no Brasil. A forma como muitas têm tentado encontrar nas apostas online, nas bets, um meio de sobrevivência, de custear as dificuldades financeiras que enfrentam, passando de entretenimento para uma fonte de renda. A aposta online tem deixado de ser vista apenas como essa forma de diversão, de entretenimento, de brincadeira, para uma coisa mais séria, para algo de sustento, de provento da família. É o que mostra um relato e uma pesquisa, Mulheres e Bets, o custo das apostas online para as brasileiras e para as famílias, realizada pelo estúdio Clarice Estratégia Latina e Instituto Ideia. Os dados revelam que 42% das mulheres no país já apostaram ou ainda apostam em plataformas online. Dessas, 20% continuam jogando e 22% já apostaram, mas pararam. O levantamento mostra que a relação com as apostas mantém variações de acordo com a realidade familiar. Mulheres com filhos apostam mais do que aquelas sem filhos. E segundo a pesquisa, o comportamento aparece menos associado ao lazer e mais a tentativa de lidar com as despesas e as responsabilidades financeiras da casa. Especialistas afirmam que, para algumas mulheres, a aposta deixou de ser percebida como jogo e começa a ocupar lugar de estratégia econômica. Elas explicam que, nesse contexto, a situação pode ficar preocupante do ponto de vista psicológico, já que o jogo passa a ocupar um lugar de compulsão na vida da pessoa. A pesquisa revela ainda, antes do ponto de vista psicológico, já que o jogo passa a ocupar um lugar de compulsão na vida da pessoa.

0: 18%. Curiosidade, 17%. Complementar a renda e ajudar a pagar despesas básicas, 16%. Ter emoção e adrenalina das apostas, 13%. Quitar uma dívida, 11%. Segundo especialistas, o problema aparece quando, diante de uma perda, surge a necessidade de recuperar o dinheiro. Em vez de interromper o comportamento, cria-se aí o ciclo perigoso. A partir daí, a possibilidade de formar um ciclo de perdas com tentativas de recuperação que podem resultar em comprometimento da renda familiar. O ciclo de perdas e tentativas de recuperação também pode ultrapassar a questão financeira e afetar diretamente a rotina da família. Para ajudar pessoas que apostam em bets, o primeiro passo é identificar quando a aposta deixa de ser uma atividade ocasional e começa a interferir na rotina e nas relações. Ou seja, aumento progressivo dos valores apostados, preocupação constante com o jogo, uso de dinheiro destinado a outras necessidades, pedido de empréstimos e endividamento, mudanças emocionais como irritabilidade, ansiedade e inquietação quando a pessoa não consegue apostar. O levantamento inédito mostra que mulheres com filhos apostam cerca de 1,6 vezes mais do que mulheres sem filhos. No recorte racial, 45% das mulheres autodeclaradas pardas afirmaram que apostam ou já apostaram. 39% são brancas e 37% pretas. O levantamento foi realizado a partir de estudos qualitativos e quantitativos para mensurar o tamanho do fenômeno em números nacionais. 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Confira também na edição de hoje.
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0: Comércio eletrônico em compras federais é regulamentado. Canetas emagrecedoras preocupam pediatras com relação ao risco de uso em crianças. Salário mínimo de 2027 será de R$ 1.741. Dia mais quente da história dos oceanos é registrado devido ao El Niño. Dólar, moeda abre em alta de R$ 5,15 ontem. E Bovespa fechou o dia aos 171.906 pontos. Estas e outras notícias a partir de agora. Seja bem-vindo, bem-vinda. O JVN já está no ar.
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0: O governo federal regulamentou ontem o uso de plataformas de comércio eletrônico nas compras públicas de bens e serviços padronizados. A medida foi oficializada por decreto e cria as bases do sistema de compras expressas, que pretende tornar as contratações mais rápidas e simplificar também a participação de empresas. A ideia é permitir que fornecedores usem plataformas digitais que já fazem parte de suas operações comerciais para vender ao poder público. Com isso, o governo espera aproveitar estruturas tecnológicas existentes no mercado e, assim, reduzir custos e etapas burocráticas nas compras. O novo sistema também prevê um credenciamento digital permanente dos fornecedores integrado ao registro cadastral unificado. O cadastro deverá valer para diferentes oportunidades dentro do SIX, evitando que empresas tenham que apresentar os mesmos documentos a cada nova contratação. O lançamento do RCU está previsto para o último trimestre de 2026.
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0: A Sociedade Brasileira de Pediatria publicou uma nota de alerta sobre o uso sem indicação e sem acompanhamento médico de medicamentos da classe dos agonistas do receptor GLP-1, popularmente conhecidas como canetas emagrecedoras, por crianças e adolescentes. Segundo o comunicado, o uso inadequado pode aumentar a frequência e a gravidade de eventos adversos. Entre os riscos do uso sem acompanhamento estão déficit de crescimento e desenvolvimento, desidratação e distúrbios eletrolíticos, perda de massa muscular, pancreatite aguda e problemas da vesícula. A sociedade também manteve contraindicação.

0: ação, a utilização de produtos sem procedência ou registro sanitário, incluindo preparações clandestinas, manipuladas ou importadas sem registro da Anvisa. Na avaliação, antes de decidir pela prescrição, o médico precisa avaliar a resposta da criança ou do adolescente a intervenções farmacológicas e não farmacológicas prévias, além da gravidade da doença, da presença de comorbidades, de riscos potenciais, da capacidade de acompanhamento e das expectativas do paciente e também da família.
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0: O salário mínimo no Brasil está projetado em R$ 1.741 para 2027, segundo o anúncio feito pelo ministro da Fazenda, Dario Durigan. O novo valor do mínimo supera a previsão anterior, que era de R$ 1.717. A nova projeção representa um aumento de R$ 24 em relação à estimativa anterior. A revisão reflete uma projeção maior para a inflação de 4,93%, influenciada por possíveis impactos do El Niño sobre os preços dos alimentos. O reajuste do piso nacional também afeta aposentadorias e benefícios sociais vinculados ao salário mínimo. O ministro da Fazenda garantiu o cumprimento da legislação e negou qualquer plano de desvincular esses benefícios do piso. Atualmente, o salário mínimo está em R$ 1.621. Durigan e a Junta de Execução Orçamentária definiram o projeto, que será enviado ao Congresso Nacional até 31 de agosto. Segundo o ministro, todas as definições foram tomadas e o governo vai apresentar ao Congresso uma peça muito diferente do orçamento que descreveu até agora.
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0: Os oceanos do mundo atingiram as temperaturas mais altas já registradas no último sábado e provavelmente se aquecerão ainda mais nos próximos meses, causando impacto na vida aquática e também na vida terrestre, inclusive nos seres humanos. Anunciou ontem o Serviço Climático Europeu Copernicus. Impulsionadas por um El Niño natural que ainda cresce, mas já é de proporções gigantescas, e pelas mudanças climáticas causadas pelo homem, as temperaturas dos oceanos do mundo atingiram a média de 21,1 graus Celsius na sexta-feira e no sábado, superando por pouco o recorde médio diário estabelecido em março de 2024. Diante desse levantamento, tem-se que um oceano tão quente desestabiliza os padrões climáticos e ameaça a segurança alimentar, a prosperidade econômica e a vida marinha. Quando o oceano se aquece, ele se torna mais ácido e transporta menos oxigênio, o que prejudica a produção de alimentos que dependem dos mares. Isso também altera as correntes oceânicas, os padrões climáticos, intensificando as tempestades, tornando-as mais fortes, mais presentes e também mais longas.
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0: O dólar fechou o dia de ontem em leve alta, devolvendo parte da queda registrada no fim de semana passada. Às 10h45 de ontem, a moeda norte-americana era cotada a 5,15, com avanço de 0,15%, após chegar a tocar 5,16. No cenário internacional, os investidores acompanharam a expectativa pelo anúncio de um novo conjunto de sanções econômicas dos Estados Unidos contra o Irã. O Ibovespa fechou o pregão de ontem com uma alta de 0,51% a 171.906 pontos. O principal índice da Bolsa Brasileira inverteu o sinal da manhã e passou a subir, puxado principalmente pela valorização das ações da Vale. As ações da Vale, inclusive, chegaram a subir 3,28%.
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3: Olá, hoje é terça-feira e você confere a previsão do tempo para a região norte. Calor intenso com máximas próximas ou acima de 35 graus Celsius. A possibilidade de pancadas de chuva e trovoadas, especialmente no oeste da região, em áreas da Amazonas, Acre e Roraima. Para a região nordeste, predomínio de sol e calor, com tempo mais seco no interior. No litoral, podem ocorrer chuvas isoladas, temperaturas geralmente entre 25 e 33 graus Celsius. Para a região centro-oeste, calor e tempo mais seco, predominando especialmente em Goiás, Mato Grosso e Distrito Federal. Mato Grosso do Sul pode ter maior instabilidade, máximas podem chegar a 35 graus Celsius. Para a região sudeste, ainda sob influência da massa de ar frio, São Paulo, Rio de Janeiro e áreas de Minas Gerais terão temperaturas mais amenas e possibilidade de chuva, garoa em alguns pontos. São Paulo capital deve ficar perto dos 14 a 21 graus Celsius. Para a região sul, frio pela manhã, mas com elevação gradual das temperaturas. Santa Catarina terá sol entre nuvens e chuva fraca, principalmente no litoral e áreas próximas. No Planalto Sul, ainda pode haver geada isolada ao amanhecer.
0: Encerramos aqui a primeira parte do Jornal Virou Notícia. Já já, atualizando pauta, trazendo outros destaques importantes e notícias do Brasil e do mundo.
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4: 13 horas e 18 minutos.

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1: Olá, já estamos de volta com o seu Jornal Virou Notícia, a informação na medida certa. O texto da PEC do fim da escala 6x1 já está oficialmente com a Comissão de Constituição e Justiça no Senado Federal. O despacho da presidência da casa foi publicado ainda na sexta-feira e marca o início da tramitação da matéria. O texto propõe diminuição da carga horária máxima de 44 para 40 horas semanais, sem redução salarial, e foi aprovado pela Câmara dos Deputados no fim de maio. No entanto, houve, durante esse período, uma relação um tanto quanto conturbada entre o governo e o Senado, mais propriamente com o presidente da casa, Davi Alcolumbre. O mesmo contexto que faz os congressistas aliados do governo terem pressa causa receio no setor produtivo. Para empresários é necessário mais tempo e estudos mais elaborados para estimar o correto impacto da mudança na gestão das companhias, na economia do setor privado e também na produtividade do país. Como ocorre com qualquer outra proposta de emenda constitucional, a CCJ do Senado terá até 30 dias para apresentar o relatório da PEC. Para ser aprovada, a matéria precisa de maioria simples dos parlamentares presentes na sessão para a votação. Uma vez aprovada no colegiado, a proposição pode ser votada em plenário. Nesse caso, são necessários 3/5 dos votos da casa, ou seja, 49 senadores favoráveis ao texto em 2 turnos. Se não houver alterações em relação ao conteúdo aprovado na Câmara, a matéria pode ser promulgada pelo Congresso Nacional. Caso contrário, ela retorna para nova análise dos deputados. Vamos conferir como foi a agenda dos candidatos à presidência da República nesta segunda-feira. Começando pelo Edmilson Costa, do PCB, o candidato participou de entrevista para o Monitor Mercantil. Flávio Bolsonaro, do PL, cumpriu agenda em São Paulo nesta segunda-feira. Às 18 horas, ele participou de reunião da diretoria da Federação das Indústrias do Estado de São Paulo, a Fiesp, na Avenida Paulista. À noite, participou do evento Veja Premiação Top 30, as melhores empresas do Brasil, no Palácio Tangará. Hertz Dias, do PSTU, participou na noite de ontem da entrevista do podcast Três Irmãos em São Paulo. Uma das propostas anunciadas pelo candidato é o enfrentamento a grandes monopólios da precarização do trabalho, baixos salários e o fim da escala 6x1. Renan Santos, do Missão, teve encontro com investidores e empresários na capital paulista. Romeu Zema, do Novo, encontrou-se com pastores e vítimas do vício em Betis. No encontro realizado na Igreja Assembleia de Deus, Ministério Unção, em Belfort Roxo, Zema disse que pretende implantar uma política de combate ao vício em apostas online. Às 9 da noite, participou de sabatina na TV Globo. Ronaldo Caiado, do PSD, participou do evento Pacto Brasil de Futuro na Casa Gereissati, em São Paulo. O documento traz diretrizes para o planejamento governamental. Em entrevista, o candidato disse que uma das prioridades do seu governo será, se eleito, a educação. Samara Martins, do UP, visitou o acampamento de funcionários da empresa pública Águas e Esgotos do Piauí, em Teresina, e foram demitidos após privatização. Durante a visita, ela defendeu um novo processo de industrialização do país. Wilson Grassi, do Democrata, teve reuniões com a equipe de comunicação da campanha. Na parte da tarde, concedeu entrevista à Gazeta de São Paulo. Augusto Cury, do Avante, defendeu em sabatina da TMC Transamérica e do Canal Rural a proposta de dividir o Banco Nacional de Desenvolvimento Econômico e Social, BNDES, como forma, segundo o candidato, de atender melhor cada tipo de empresa. Os candidatos Clariana Barão, do DC, Luiz Inácio Lula da Silva, do PT, e Rui Costa Pimenta, do PCO, não tiveram agenda pública. As informações são dos colaboradores Luciano Nascimento, de São Luís, Pedro Peduzzi, de Brasília, redação de São Paulo e também TV Brasil, através da agência Brasil de Notícias.
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1: Uma explosão causada por um botijão de gás na zona norte de São Paulo resultou na interdição preventiva de 13 imóveis. O acidente aconteceu por volta das 4 horas da manhã do último domingo. Segundo a Defesa Civil Municipal, o acidente em um imóvel no bairro Jaraguá deixou 12 residências em risco, além do imóvel diretamente atingido. O órgão esteve no local e realizou uma visita preliminar. Cerca de 40 pessoas morreram em um ataque perpetrado por gangues perto da capital do Haiti. O ataque ocorreu na noite de antes de ontem em uma igreja, em um acampamento de deslocados. As buscas continuavam durante o dia de ontem, algumas pessoas continuavam desaparecidas. Segundo a autoridade, foi uma noite de terror que também deixou feridos e pessoas sequestradas. Membros das gangues invadiram o acampamento de deslocados localizado em uma igreja. Executaram várias pessoas ainda no local. Foram registrados mortos e dezenas de feridos. O Haiti, o país mais pobre das Américas, com cerca de 11 milhões de habitantes, atravessa uma prolongada crise política, econômica e principalmente de segurança. Vamos agora com os destaques da nossa colaboradora Carolina Castro.
3: A justiça determinou o bloqueio de 34,6 milhões dos investigados de participar de um esquema de roubo e receptação de metais preciosos, principalmente alianças de ouro. A operação Ouro Reverso 2 cumpriu 28 mandados de busca e apreensão e 37 de prisão na capital e em Guarulhos, na Grande São Paulo. A justiça manteve a prisão dos seguranças que mataram Cláudio Rafael em Copacabana, zona sul do Rio de Janeiro, após pensarem que a vítima estava furtando uma bicicleta. 4 envolvidos no espancamento estão detidos e a Polícia Civil continua as investigações com análise das imagens de câmeras de segurança da região para identificar um quinto elemento. 2 dos presos afirmaram ter sido contratados por um homem mencionar a existência de 5 seguranças atuando na região. O delegado responsável afirmou que o serviço é clandestino e que a segurança pública é responsabilidade do Estado. Carolina Castro, direto da redação.
0: Indicadores agropecuários.
1: O mercado nacional do café opera o dia de hoje com cotações em alta e forte interesse comprador nos principais polos de negociação do país. A saca de 60 quilos do café arábica fecha cotada na média de R$ 1.385 nas praças de comercialização. O ritmo firme dos embarques para o exterior sustentam a valorização e trazem bom otimismo aos produtores neste início de semana. O setor citrícola nacional registra uma terça-feira de preços aquecidos e forte demanda por parte das indústrias de suco e do mercado de mesa. A caixa de 40 quilos e 800 gramas da laranja pera, posta na fábrica, é negociada na média de R$ 54,50. O ritmo acelerado do processamento industrial garante liquidez e firmeza nas cotações. A comercialização do feijão carioca começou o dia com mercado estável e boa procura por lotes de padrão nota 10. A saca de 60 quilos do feijão de primeira linha fecha cotada na média nacional de R$ 285. O equilíbrio nas entregas da safra das águas mantém os preços consolidados nos centros atacadistas. A avicultura de corte nacional começa o dia mantendo estabilidade nas granjas e boa vazão de embarques no atacado. O quilo do frango vivo negociado nas portas das granjas paulistas atinge a média de R$ 5,25. O consumo constante de carnes brancas no mercado interno assegura a sustentação das cotações neste final de mês.
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1: No site oficial da Loterias Caixa foram publicados 2 sorteios ontem. Vamos então, começando pela quina. As dezenas sorteadas foram 27, 34, 36, 48 e 76. Ninguém acertou 5 dezenas. O prêmio acumulou agora em R$ 2 milhões para o sorteio de hoje. Também tivemos 22 apostas, acertando 4 números, cada uma vai levar o prêmio de R$ 11.549,96. 1.931 apostas acertaram 3 números. O prêmio será de R$ 125,32 para cada uma. Vamos agora à Loto Fácil, sorteio também realizado na noite de ontem, concurso de número 3.770. As dezenas sorteadas foram 01, 02, 04, 07, 08, 12, 13, 15, 16, 17, 18, 19, 23, 24 e 25. 6 apostadores fizeram 15 acertos. O prêmio de cada um será de R$ 1.963.414,63. 755 apostas acertaram 14 números. O prêmio de cada uma será de R$ 1.772,08. O próximo sorteio da Loto Fácil vai acontecer hoje. O prêmio é de R$ 2 milhões. Demais loterias não tiveram, ou pelo menos não conseguimos acesso aos números sorteados e tampouco às premiações.
0: Esportes.
1: O esporte encerra mais uma edição do JVN. E a gente começa pelo Campeonato Brasileiro Série B. Ontem tivemos 2 jogos. O Sport venceu o América Mineiro pelo placar de 3-0. E no outro, o Atlético perdeu em casa para o Novo Horizontino pelo placar de 4-1. Pelo Brasileirão Série A, nós tivemos apenas 1 jogo complementando a rodada. O Botafogo perdeu em casa para o Atlético Paranaense pelo placar de 3-2. Com essa vitória, o Atlético encostou no vice-líder do campeonato, no Flamengo. Hoje teremos jogos registrados principalmente pela Copa Libertadores da América, onde se enfrentam às 9:30 Independente del Valle e Deportes Tolima, e na Copa do Brasil, jogo entre Cruzeiro e Atlético Mineiro. Esse jogo acontece às 21h. Tem confronto também pela Série B do Brasileirão, às 19h, Juventude e CRB. No mesmo horário, se enfrentam Atlético Goianiense e Botafogo de Ribeirão Preto. Muito obrigado a todos pela audiência e confiança no JVN. Nosso informativo fica por aqui. Voltaremos amanhã com os principais fatos do Brasil e do mundo.
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Quantos querem que Deus te use? Ok, aqui está a coisa. Há muita coisa que Deus tem que fazer em você antes de poder fazer algo através de você. Amém.

é bonito no seu tempo, mas fora da temporada, pode ser apenas uma bagunça total. Há um tempo certo e um tempo errado para todas as coisas debaixo do sol. E quando nós amadurecemos o bastante para podermos discernir as estações, isso é algo muito bom em nossas vidas. Quantos de vocês aqui têm dificuldades em abrir mão das coisas? Veja, eu entendo você. Eu não. Bem, em algumas coisas eu sou pior que outras. Agora que eu envelheci um pouco, eu não fiquei velha, mas agora que eu envelheci um pouquinho, eu tenho que deixar algumas coisas no escritório, coisas que, sabe, para ser honesta, a tecnologia está tão além para mim que eu seria boba se não deixasse que algumas pessoas mais jovens lidassem com isso, porque eu não entendo disso, eu não quero entender e eu não tenho interesse em aprender. Eu prefiro pagar alguém para fazer isso por mim aqui. Meu telefone não está funcionando. Obrigada. Meu computador não funciona. Obrigada. Você pode vir e fazer isso por mim? Obrigada. Então, mas eu tive que, nestes últimos anos, fazer algumas grandes mudanças, como você pode notar que sempre tem alguém aqui me ajudando, o pastor Mike, às vezes a Ginger me ajuda, e então, e sabe, era a hora de eu parar de fazer tudo. Às vezes você não pode fazer tudo, ou você chega a um ponto onde não consegue fazer nada disso. E eu estava cansada. E eu tinha o direito de estar cansada, porque eu venho fazendo isso por muito, muito, muito, muito tempo. E eu agi assim por muito tempo, tentando continuar a fazer tudo, sabe? Porque diziam, bem sabe, é melhor se você fizer isso. Então eu continuei tentando fazer e ao final eu fiquei doente e eu não tive escolha. Às vezes você não muda a menos que chegue a um ponto de crise em sua vida. E essa crise te força a mudar. Mas felizmente seremos inteligentes o bastante para reconhecer os sinais e fazer as mudanças enquanto nós ainda podemos fazê-las. Porque nós escolhemos fazer e não mudar porque somos forçados e não tivemos escolha. Amém? Então, nós vamos apenas... Deixa eu me perguntar algo. Quantos de vocês não gostam de água? Eu estou falando sobre quantos de vocês realmente não gostam de beber água. Ok, bem, eu amo você, por favor, não se ofenda. Mas uma das coisas mais idiotas que você pode fazer é não beber água. E sabe por quê? Porque é a única coisa que vai limpar adequadamente os seus rins. Se você mergulhar no saco de chá nele, não vai ser a mesma coisa que seria se fosse água. E muitas pessoas, elas se sentem tão mal e elas não têm energia só porque elas não bebem água. E então, agora que eu estou dizendo, agora você já sabe. Então você é responsável pelo que sabe agora. E então, se você tiver pedras nos rins e o médico disser, você não bebe água bastante, você pode dizer, sim, a Joyce me disse. Quantos de vocês não dormem o bastante? Sabe qual é a resposta para isso? Vá para a cama. Sabe, para ser honesta, muitos dos nossos problemas não seriam tão difíceis de resolver. Bem, eu sei que eu devo ir para a cama, mas... Eu sei que eu devo beber mais água, mas... Eu sei que eu devo começar a economizar dinheiro para quando me aposentar, mas... Eu sei que eu devo cuidar só da minha vida, mas... Talvez não deveria dizer isso, mas... Vamos lá. Nós precisamos tirar o mas das nossas vidas. E começar a fazer o que nós sabemos que devemos fazer. Vamos tomar uma decisão aqui hoje de que vamos melhorar em abrir mão das coisas. Para que Deus possa trazer as coisas novas que Ele tem para nós. E realmente não faz nenhum sentido tentar ficar com algo que Deus já encerrou, porque uma vez que Deus finalizou isso, você nunca vai desfrutar disso. Amém? Amém.
Deus até mesmo me mostrou sobre doar coisas, que uma vez que ele me pede que eu dê algo, se eu não der, depois disso não há mais nenhuma unção naquilo que eu possa desfrutar. Eu posso olhar para aquilo, continuar com aquilo, mas eu não vou desfrutar, porque não me pertence mais. Deus já disse de isso. Acelerar uma estação para chegar à próxima causa problemas também. Talvez você esteja numa temporada de espera, está cansado de esperar, então quer fazer algo. Ou talvez você esteja em um trabalho que você não gosta, e você está cansado de esperar em Deus, e aí você decide que vai se demitir. Sabe, muitas vezes cansamos de esperar e apenas tomamos decisões que são tolas. Você precisa ficar firme até que Deus libere você. E quando Deus liberar você, então você tem que ir. Eu tive um emprego uma vez no ministério e eu não estava sendo tratada adequadamente e eu me sentia tão mal. Eu queria sair dali e ir fazer minhas coisas, mas eu sabia no fundo do coração que Deus não queria que eu saísse porque ele não havia me liberado ainda. Bem, quando Deus me mandou sair, eu tinha chegado ao ponto em que eu gostava de lá. Agora eu não queria sair. Então, você nem sempre pode fazer o que você quer. Aqui está um exemplo sobre passar por cima das estações. Houve um ano no Missouri que nós tivemos um inverno muito quente. Durante o inverno, nós pensamos que estava ótimo. Isso é legal, nossa, nem está frio neste inverno. É quase como se não tivesse inverno. Pensávamos que tudo estava ótimo até descobrirmos na primavera que não houve frio bastante para matar os insetos. E nós tivemos insetos e mais insetos na primavera. Nós tivemos uma epidemia de joaninhas. E nós tivemos, sabe, assim como Faraó teve sapos em seu caminho, sapos em seus fornos, sapo em sua cama, bem, nós tivemos joaninhas por toda a parte. Eu não estou exagerando em dizer que tivemos centenas de joaninhas em nossa casa. E as pessoas que sofriam com alergia e sinusite não gostaram, porque não houve frio bastante para matar as coisas que os atormentavam na primavera. Portanto, pode parecer divertido poder pular uma estação e chegar a outra. Mas muitas pessoas, por exemplo, elas querem pular a estação em que Deus lida conosco, e nos testa e muda as coisas em nós. E as pessoas querem ir direto para o ser nascido de novo. E sabe, isso é algo importante em nossas vidas, mas elas, veja, você pode ter o carisma que poderá levá-lo a algum lugar, mas não ter caráter para se manter lá. Vamos, você quer que eu diga isso de novo? Sabe, quando eu pregava para 20 pessoas no chão da minha sala de estar, eu conseguia pregar assim como eu prego agora. E eu costumava assistir as pessoas na televisão, os pregadores na TV, e eu me lembro de pensar, eu não sei por que Deus me deixa presa na minha sala, eu posso pregar melhor do que esses aí? Bem, era por isso que eu estava presa na minha sala de estar. Não é que eu não conseguia pregar, mas eu tinha uma má atitude. Vamos lá, eu estou falando com você. Sabe, você pode estar sentado aí pensando, bem, eu me inscrevi para um cargo na equipe de adoração e não me chamaram e eu posso cantar melhor do que qualquer um. Bem, até que você perca essa atitude, você continuará sentado onde você está. Porque Deus está muito mais preocupado com a nossa atitude e com o nosso caráter do que com o que nós podemos fazer para impressionar as pessoas. Então, muitas vezes, se você sabe que tem talento e não entende por que Deus não está usando você, é melhor você fazer uma checagem de caráter. Pergunte-se como eu trato as pessoas. Como eu sou quando se trata de criticar e julgar outras pessoas. Sabe, essas são as coisas que são importantes para Deus. O homem olha o exterior, mas Deus vê o coração. Amém? Deus vê o nosso coração e é por isso que às vezes Deus vai usar alguém e você não consegue entender por que ele está usando aquela pessoa. Porque a embalagem não parece ser muito impressionante. Mas Deus sabe que ela tem um coração de ouro. Nós precisamos prestar mais atenção à nossa vida interior do que à exterior. Ouça, se nós gastamos tanto tempo espiritualmente nos aprontando para sair, assim como nós
Mudamos as nossas roupas 5 vezes e colocamos 1 quilo de maquiagem na cara? Vamos lá, eu vou falar com ele se você não se comportar. Sabe, eu levo cerca de 45 minutos de manhã para eu deixar de estar do jeito que eu estava quando eu saí da cama para... Agora? Felizmente eu aprendi há muito tempo, eu passo algumas horas com Deus antes de me esforçar para me vestir e me maquiar, mas houveram anos da minha vida quando eu não fazia isso. E, sabe, eu precisava colocar a maquiagem para ficar bonita, mas era feio para Deus por causa da minha maneira de agir. Alô? Não importa o quanto alguém pense que você está bonita no trabalho. Deus olha a nossa atitude, nosso caráter, como nós tratamos as pessoas, como falamos com as pessoas, como falamos sobre as pessoas. E você terá estações na sua vida onde Deus não vai fazer nada além de te deixar solto. Estações de disciplinas. Estações onde nada se manifesta, apenas para ver como você age. Vamos lá. Vamos, eu posso desistir, eu posso ficar de mau humor. Nunca se sabe. Arando terreno árido. Há estações para se arar em nossas vidas. Imagine se você tivesse um campo cheio de sujeira que nunca foi arado e de repente um agricultor começa a passar nesse terreno arando aquele campo. Se você pudesse sentir, você não acharia bom, sabe? E o terreno árido das nossas vidas, o solo duro, rochoso em nossas vidas, também tem que ser arado. Quantos querem que Deus te use? Ok, aqui está a coisa. Há muita coisa que Deus tem que fazer em você antes dele poder fazer algo através de você. Amém? Oh, meu Deus. Ah, se eu pudesse começar a explicar a vocês tudo sobre o que eu tive que passar para estar onde eu estou hoje. Ah, meu Deus. Eu tinha uma má atitude por conta da maneira como eu fui tratado. Eu sentia pena de mim mesma, eu guardava rancor. O mundo me devia, eu era especialmente rebelde com qualquer tipo de autoridade masculina. E Deus apenas me manteve ali, me manteve ali, me manteve ali, me manteve ali, me manteve ali. E quer saber? Eu não entendia porque Deus não estava me deixando solta no mundo. E eu olho para trás agora e eu sou tão... grata, tão grata por Deus ter me feito esperar. Eu estou tão grata por Ele não ter me deixado tomar uma posição onde eu teria me feito de boba e envergonhado o seu nome. Não tenha tanta pressa de chegar onde você está indo. Tire um tempo para deixar que Deus faça o que Ele precisa fazer em você. E quando for a hora certa, então ele poderá fazer algo através de você. Mas a sua maturidade espiritual é muito mais importante do que estar em um púlpito para compartilhar o seu dom. Amém? A época de arar. Uma vez que você coloca sua mão no arado, a Bíblia diz, não olhe para trás. Lucas 9,62, Jesus disse a ele, ninguém que coloca a mão no arado e olha para trás é apto para o reino. Quando você estiver trabalhando duro, não pense no quão difícil é, pense na colheita. Amém? Quando você passar por coisas difíceis, não diga, oh, isso é tão difícil, eu não sei se posso fazer isso. Eu vou parar, Deus, eu vou desistir, isso não acaba. Se eu não fizer nenhum avanço, Deus, eu vou desistir, eu não vou em frente, eu não posso. Senhor, se a Joyce não me chamar e me der uma palavra, eu acho que eu não posso permanecer salvo. Bem, eu tenho uma palavra para todos vocês aqui hoje. Cresça. E eu estou dizendo isso para mim também. Eu nunca falo nada que Deus já não tenha dito para mim. Você pode ter certeza. Amém?
A Bíblia diz que nós devemos orar com esperança. Sabe o que é esperança? Esperança é uma expectativa de que algo bom vai acontecer a qualquer momento. Eu amo isso. E nós devemos viver com esse tipo de expectativa. E quando as coisas forem difíceis, nós precisamos passar por isso com esperança, não com uma má atitude. Precisamos dizer: isso vai ser para o meu bem. Isso está acontecendo por uma boa razão. Eu preciso disso, eu posso não sentir que eu preciso, mas Deus vai fazer isso ser para o meu bem. Isso vai me ajudar a crescer, vai me ajudar a amadurecer. Eu estou ganhando uma experiência que eu posso usar mais tarde na vida. Amém? Sabe, não há nada que supere a experiência. Sabe que uma das razões por que você acredita no que eu digo é porque você sabe que eu já passei pelas coisas que eu estou dizendo. Eu não comprei um livro de sermões de $1 e fiz todas essas mensagens. Eu vivi essas coisas. E quando eu te digo que Deus vai transformar tudo isso para o seu bem, se você confiar nele, eu sei por experiência própria que Deus vai transformar tudo isso para o seu bem, se você confiar nele. Quando eu te digo que se você não parar e não desistir, o seu tempo de colheita vai chegar, eu posso te garantir que o seu tempo de colheita virá. E enquanto você está arando, pode arar com esperança. 1 aos Coríntios 19:10, ele não fala certamente por causa de nós? Por nós está escrito, porque aquele que lavra deve lavrar com esperança, e aquele que debulha deve debulhar com esperança de compartilhar a colheita. Eu amo isso. A terra árida deve ser arada, e quando ela está sendo arada, isso não é muito divertido? Isso é difícil? Aprender a obedecer a Deus é difícil? Mas uma vez que você aprende prontamente, rapidamente a obedecer a Deus, a vida fica tão doce. Doce. Sabe, a resposta para todo problema é descobrir o que Deus está dizendo e fazê-lo. Oséias 10:12. Semeai a justiça para vós e colha o amor constante. Entregue o seu terreno árido, pois é hora de buscar ao Senhor até que ele venha e traga justiça sobre vós. Isso significa: prepare-se para as bênçãos. Talvez agora seu solo árido seja você estar irritado com alguém e não perdoar essa pessoa. Eu me pergunto, quantas pessoas estão aqui hoje que precisam perdoar alguém? Ok, deixe-me te dizer algo. O maior problema que nós temos como crentes é a falta de perdão. Ficar ofendido e com raiva das pessoas, este sabe, é com certeza o maior problema, o problema número um da igreja. Se todos nós aprendêssemos a perdoar rapidamente como Cristo nos perdoa, vamos lá. O que aconteceria no mundo se os cristãos realmente começassem a amar uns aos outros? Uau! Imagine isso! O nosso adesivo no carro poderia significar algo para alguém? Mas quando tudo que nós temos é um monte de coisas penduradas por aí, dizendo: eu sou cristão, tudo que fazemos é observado. Então, se você vai colocar um adesivo no carro, é melhor não ultrapassar o limite de velocidade e nem xingar as pessoas. Vamos lá. Você pode não gostar de tudo que eu digo, mas não ficará confuso. Vamos parar aqui por um minuto. É hora de perdoar, é hora de deixar para lá. É hora de superar isso e continuar com a sua vida. Bem, você não sabe o que eles fizeram comigo. Não, eu não sei o que fizeram com você, mas eu sei muito bem o que fizeram comigo, sabe? E eu sei também o que foi feito com muitas outras pessoas e também sei o que foi feito com o nosso Jesus. Não há razão para ninguém. Você não pode encontrar uma desculpa para permanecer irritado com as pessoas. Vamos, você não consegue encontrar uma desculpa.
Bem, você não sabe. Mas veja, não é que o que aconteceu com você não seja importante, mas aqui está, quando você perdoa, você não está fazendo favor ao seu inimigo, está ajudando a si mesmo? Amém? Eu escrevi um livro sobre perdão e eu chamei de Faça um Favor a Si Mesmo e Perdoe. Nós estamos nos ajudando quando obedecemos a Deus. Tudo que Deus nos diz para fazer, você diz, eu não consigo superar. Ok, talvez você não consiga superar o que sente logo de cara, mas eu vou te dizer o que acontecerá. Se você fizer o que Deus te disser, você começa a orar pelas pessoas com quem você está brava e veja se você consegue odiá-las. Vamos, você começa a orar por eles todos os dias, você ora para que eles sejam abençoados, para que Deus os abençoe, e se tiver uma oportunidade deles precisarem de algo, você vai e faça isso por eles, você vai atendê-los. Ainda que isso traga arrepios na sua carne, você vai lá e faz isso. Porque é exatamente assim que você aniquila o poder de Satanás na sua vida, quando você começa a agir como Jesus. Amém? Vamos lá, se você é um pastor de uma igreja e alguém que você nutriu no Senhor e que era como um filho para você no Senhor, leva metade da sua congregação e se muda para a rua de baixo e compra um novo sistema de som. Vamos lá, você não pode, o amor nunca falha. O ódio, o ressentimento, a amargura sempre falham, mas o amor nunca falha. Deus nos deu uma poderosíssima arma, como nenhuma outra arma, que é a arma do amor. E não somente isso, é muito divertido. É divertido deixar o diabo com raiva. Fazê-lo sentar e assistir você amar alguém que te maltratou. Uhul! Em qual estação você está agora? Ou Deus está lidando com você sobre ser menos egoísta? Sem respostas, não é? E que tal ser mais disciplinado? Que tal sair das dívidas? Então você precisa parar de passar o cartão em todo lugar que vai. É muito legal dizer, ponha na minha conta. Mas a conta chega. Amém? Que tal Deus estar lidando com alguém sobre a hora de ser saudável, a hora de começar a cuidar de si mesmo? Com quantos aqui Deus tem lidado para que você pare de comer fast food o tempo todo? Então não lute contra as estações da sua vida e lembre-se de que nunca pense que você pode continuar fazendo o que sempre fez. Porque as coisas vão ter que mudar e quando mudar, não. Lute contra. Te faz miserável se você lutar.

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1: Olá, olá, como é que você tá? Tudo bem? Tudo certo? Espero que sim. No ar mais uma edição do nosso Louve e Adore aqui na Melhor do Rádio. Músicas que edificam. Vem com a gente, hoje é terça-feira, 25 de agosto de 2026. Eu sou Luana Lima, te faço companhia a partir de agora. Chegando aí pra abrir o programa de hoje, Deigmar Marques, que ele cresça.

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2: Louve Adore trouxe pra você Gisele Nascimento, Ele Cuida de Você. Anderson Freire e Paloma Posse, A Maior Herança. Deigma Marques, Que Ele Cresça. É Louve Adore.
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5: Boa tarde!
0: 14 horas e 18 minutos.
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2: É isso mesmo, você está na queridinha da cidade, curtindo mais uma edição do Louve Adore. Hoje é terça-feira, meu povo, 25 de agosto. Tá chegando Beca Costa, é mais que uma honra.

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1: Manu Paiva e Samuel Miranda, Abrigo, Fernanda Brum, Escada de Jacó, Beca Costa, É Mais Que Uma Herança. Louve Adore na sua terça.
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1: Simbora com o nosso Louve e Adore, músicas que edificam nesta terça-feira de bênçãos. Eliseu Alves e Wesley Santos, Seu Amor Me Achou. O seu amor...

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1: Débora Almeida, testemunho lindo, Júlia Vitória e Luciano Camargo, sem palavras, Eliseu Alves e Wesley Santos, seu amor me achou. Louve e adore.
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3: Boa tarde. 14 horas e 50 minutos.

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1: Bom demais saber que você tá aí do outro lado. Louve e Adore aqui na Melhor do Rádio. A comunicação é minha, Luana Lima, de segunda a sexta. E tá chegando Maria Marçal, deixa.

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2: Débora Rabelo Espontâneo, Denise Cerqueira e Cristina Mel Jerusalém e eu, Maria Marçal, deixa. Louve e adore na sua terça.
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1: Simbora com o nosso Louve e Adore nesta terça-feira, hoje 25 de agosto, você está na melhor do rádio. Tá chegando Elaine Martins, a senha. De agosto, você está na melhor do rádio. Tá chegando Elaine Martins, a senha.

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1: Lu Alone, Espírito Vem, Ruth Daiane, O Que Eu Mais Quero. Elaine Martins, A Senha. É Louve e Adore.
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3: 15 horas e 24 minutos.
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4: Reta final do Louve e Adore, último bloco chegando por aqui. Tá aí, ó, Eliane Fernandes, direção.

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2: Cailane Frauches, Remanescentes, Central 3, Tudo a Ver, Eliane Fernandes, Direção. Fechando o Louve e Adore desta terça. Um beijo enorme pra você, tudo de bom e até amanhã. Tchau, tchau.
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3: 15 horas e 45 minutos. 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
3: 15 horas e 45 minutos.

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0: 15 horas e 50 minutos.

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1: Boa tarde!
2: 16 horas e 2 minutos.
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5: Alô você, graça e paz, como vai? Tudo bem contigo? Terça-feira, dia 25 de agosto de 2026, está no ar o nosso Top Gospel. Mais um dia para você ouvir o melhor da música, receber uma palavra de fé e seguir a sua caminhada com o coração fortalecido. A partir de agora você vai conferir comigo as 10 mais pedidas e mais tocadas na nossa programação e nas principais paradas em todo o Brasil. Que prazer ter você aí do outro lado, que Deus possa te abençoar abundantemente. E aumente o volume do rádio, porque preparamos uma super seleção das melhores pra você. Confira.
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0: a primeiríssima sequência de hoje. Sara Farias, Chame a Jesus, no oitavo lugar. Nona posição, Marcelo Marques, Maravilhas. E a décima colocada e a primeira do programa, Leif Bessa, Reina. Daqui a pouquinho tem Nene Azevedo, André Felipe, Midian Lima e muito mais. Não saia daí.
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0: Muito bem, estamos de volta nessa terça-feira, 25 de agosto. E chegou aquele momento especial de mandarmos aquele abraço para você, aniversariante do dia. Que Deus abençoe sua vida, sua família e todos os seus projetos. Que esse novo ciclo traga maturidade para escolher melhor, sabedoria para decidir e fé para continuar. E que, independente da idade, você nunca deixe de sonhar, tá? Porque enquanto existe vida, existe possibilidade de recomeçar. Que Deus renove a sua esperança e faça você viver aquilo que Ele preparou para este novo tempo. E a gente continua por aqui com o nosso Top Gospel, trazendo sempre as melhores canções para abençoar a sua vida. Confira mais uma sequência.
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0: Aí a quinta posição de hoje do nosso Top Gospel, Mídia Lima, Desconheço Outro Senhor. Sexto lugar, André e Felipe Mergulhar. Também tivemos Nani Azevedo, Se Eu Tenho a Jesus. Daqui a pouquinho tem mais, não saia daí.
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7: 16:35. 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
0: Muito bem, estamos de volta com você nesta super terça-feira. Que prazer ter você na nossa audiência, ouvindo a nossa programação, onde quer que esteja. O nosso muito obrigado. Olha só, existe uma frase muito simples, mas que pode mudar completamente a maneira como enfrentamos os nossos problemas. É a frase: Deus ainda está trabalhando. Pois é, quando uma porta se fecha, Deus ainda está trabalhando. Quando a resposta demora, Deus ainda está trabalhando. Quando ninguém entende a sua luta, Deus está trabalhando. Isso não significa ficar parado esperando. Fé também é atitude. É continuar trabalhando, continuar orando, continuar fazendo bem e continuar acreditando. Talvez a sua colheita esteja mais perto do que você imagina, tá bom? Daqui a pouquinho tem o nosso versículo do dia para sua meditação. Agora tem mais canções, mais sucessos para você aqui no Top Gospel.
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0: A Elaine Martins, Fé e de Valor em Valor, na terceira posição de hoje. Também tivemos aí a Bruna Carla e Nescori, Teu Nome é Santo. Vamos agora para o nosso versículo do dia.
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0: No livro de Isaías, capítulo 1, versículo 18, está escrito: Vinde, pois, arroizemos, diz o Senhor, ainda que os vossos pecados sejam como escarlate, eles se tornarão brancos como a neve, ainda que sejam vermelhos como o carmesim, se tornarão como a lã. Tá aí. É errado pensar que somente pessoas boas chegam ao céu e que as más vão para o inferno. Nem bons nem maus vão para o céu, mas somente aqueles que receberam a justiça de Deus pela graça e confessaram Jesus como Senhor e Salvador. Somente o Filho de Deus, Jesus Cristo, tem poder para perdoar os pecados. Só Ele pode tirar a nossa culpa e tomar sobre si os pecados de todos os homens, porque Ele é o Filho de Deus. Só Ele é sem pecado. Só Ele é justo e morreu em nosso lugar para que tenhamos a vida eterna. Esta é a palavra que deixo para o seu coração.
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0: 16:46.
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2: Muito bem, estamos de volta para a reta final do nosso programa desta terça-feira, 25 de agosto. E fica aqui uma pergunta para você levar aí para o restante desta semana. O que você pode fazer hoje para tornar o dia de alguém melhor? Uma ligação? Seria uma palavra? Um abraço? Um perdão? Um gesto de generosidade? Nem sempre precisamos fazer algo grandioso para fazer a diferença na vida de alguém. Jesus nos ensinou que o amor também aparece nas pequenas atitudes, tá bom? Pense nisso. Agora vamos conferir as duas músicas mais pedidas e mais tocadas da nossa programação. Confira comigo.
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0: Tá aí a primeiríssima de hoje, Tom Carfi, Um Novo Dia. Segunda posição, Regis Danese, Tu És Bom Pra Mim. E estas foram as 10 músicas mais pedidas e mais tocadas do nosso programa desta terça-feira. E assim encerramos mais uma edição do nosso Top Gospel. Muito obrigado pela sua audiência, pelo seu carinho, por fazer parte dessa programação todos os dias. Desejo a você uma terça-feira abençoada, cheia da graça de Deus. Continue firme, continue crendo, porque Deus nunca perde o controle da nossa história. Se o nosso bom Deus o permitir, amanhã estaremos de volta com você. E não se esqueça, quem não ama, não conhece a Deus, porque Deus é amor.
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1: 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Muita graça e paz, meu povo querido. Tá começando mais um Conexão Christ, programa que conecta o seu coração com o céu, com Deus, com o que há de melhor, a paz, né? Aqui é um lugar de renovar a sua fé, receber uma palavra que fortalece e ouvirmos muitos louvores que profundamente chegam na sua alma. Se você chegou cansado, sobrecarregado, simplesmente buscando um momento de paz, respira fundo porque Deus tem algo especial pra você. Participe com a gente pelo WhatsApp ou pelas redes sociais, já mande sua mensagem, seu pedido e a sua canção preferida, tá bom? Que a gente já vai se reunir aqui nesse momento de muita corrente e fé. Vamos então mandar um abraço pro seu Jaime e também pra pastora Denise. Avisa pra todo mundo, a Aline Motta já está no ar.

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3: Dezessete horas e 21 minutos.
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5: Já estamos de volta. Quem já chega com o coração cheio de fé é a dona Marta de Fortaleza, que diz o seguinte: Aline, estou passando uma luta aqui na minha família, mas tenho certeza que Deus está no controle. Manda para mim uma música bem bonita, um hino que vai renovar a minha vida, tá bom? Dona Marta, a próxima canção então eu mando para a senhora, que a senhora, enquanto estiver tocando essa canção, que a senhora louve ao Senhor com toda a fé, tá bom? Que a fé move montanhas. Vamos com mais na programação.

Sabe, vou falar pra você algo, eu não quero ser um produto comercial, Deus. O que vai resolver escrever tantos louvores lindos com tanta unção nas minhas composições? Se quando chega um aflito ou mal vestido eu ignoro. Eu não quero riquezas, mas Deus, eu confesso, até preciso de uma entrada financeira assim. Pois diversas vezes fui levar um louvor em cultos, ar livres, igrejas, e meu carro quebrou. Ou a igreja não tinha condições de pagar o meu combustível para ir até lá. Eu até preciso ter um carro, depender de outros transportes. Mas esta não é a ideia, não é o foco da minha vida. Meu foco é que quando eu olhe para um doente, ore para ele e ele seja curado. Que quando passar um desfavorecido perto de mim, eu estenda as mãos. Sabe, ouvi de madrugada uma pregação da Bispa Sônia Hernandes em uma rádio gospel sobre isto, que possamos ser um canal de bênçãos, onde as pessoas possam encontrar ti. Já vi alguns lugares que haviam algumas pessoas que olhavam feio para o desfavorecido, para o aflito, e perguntavam: tem uma roupa melhor para vir à igreja? Será que Jesus faria esta pergunta? Igreja, vamos despertar para a vida. Vamos deixar de ser engessados e ser mais igreja. Quero ser um canal onde leva as pessoas a serem felizes, onde traz paz, onde traz

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4: 17 horas e 40 minutos.

É isso, gente. Já estamos de volta e talvez hoje você tenha acordado sem força, achando que não vai dar. Mas eu vim te lembrar que o teu valor não tá na opinião dos outros, tá no que Deus diz a teu respeito. E Ele te chama de filho, te sustenta com a mão dEle e já tá preparando um recomeço pra sua vida. Você não está sozinho e nunca esteve. Se o coração apertar, cante junto com essa canção. Vamos então à canção pra você louvar aqui no Conexão Prize.

Seja a vontade do Senhor, e não vos embriagueis com o vinho em que a contenda, mas enchei-vos do Espírito, falando entre vós em salmos, hinos e cânticos espirituais, cantando e salmodiando ao Senhor.

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1: 17 horas, 55 minutos.
2: De volta com você, e a palavra de hoje está em Isaías 41:10, que diz: não temas, porque eu sou contigo, não te assombres, porque eu sou teu Deus. Eu te fortaleço e te ajudo, te sustento com a destra da minha justiça. Gente, sabe o que significa, né? E mesmo com tudo parecer ruir, ele continua firme do seu lado. Deus não falha, Deus não atrasa, Deus age na hora certa. E é isso, tá? Antes de pensar qualquer bobagem, deixe o seu pensamento em Deus, que é ele que age na nossa vida. Vamos com mais aqui na programação.

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0: 18:11.
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5: Oi, povo de Deus. Olá, meu irmão, olá, minha irmã. E aí, tudo bem com você? Eu tô chegando. Cheguei no clima da sua terça-feira, 25 de agosto de 2026. Esse é o seu programa, o nosso Sertanejo Gospel, o seu programa campeão em audiência. Bem-vindos e abraçando, cumprimentando você em casa, no trabalho, campo, estradas e rodovias, sítios e fazendas, criançada, meninada. Quão bom e suave é que os irmãos vivam em união. E como sempre digo, eu tô chegando. Segura, povo santo. Que prazer também ter você por aqui pelo site, aplicativo Alexa, em qualquer lugar do Brasil e do mundo. Ótima terça-feira. Me segue no Instagram, pode ser? @ Israel Ferreira Locutor. Daqui a pouco, homenagem aos aniversariantes. E para começar bem essa terça-feira que Deus nos proporcionou, vamos meditar na sua palavra. Ó Senhor, quem é como tu entre os deuses? Quem é como tu, glorificado em santidade, terrível em feitos gloriosos, que opera as maravilhas? Êxodo 15, versículo 11. Meu irmão, minha irmã, basicamente esse cântico de Moisés é um cântico de vitória que expressa louvor a Deus por seus atos salvadores ao ser tirado os israelitas do Egito com a mão forte. Alguns críticos já tentaram questionar a autoria desse cântico por parte de Moisés, mas as expressões empregadas nesse texto do poema são condizentes com o período mosaico. Além disso, o restante do testemunho bíblico aponta para a autenticidade mosaica desse cântico ao ser relembrado em outras partes do Antigo Testamento como tipo de cântico de todo Israel. Até mesmo no Novo Testamento, o cântico aparece sendo entoado pelos nossos irmãos crentes fiéis. Você concorda comigo? Então diga amém! Hoje é terça-feira, 25 de agosto. Nosso encontro começa com Suede Silva, Chuva de Bênção.

0: Zildene Carvalho, Jesus é lindo. Wesley e Elsen com Neide Martins. Quer? Eu tenho. E assim começamos bem, muito bem, a edição do nosso programa Sertanejo Gospel. Ainda hoje tem homenagem pra você que tá soprando velinhas.
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2: Ô, Jadinha, tudo bem, Jadinha? Como é que tu tá, homem?
3: Uai, eu tô bom, facão.
2: Uai, hein? E o teu irmão mesmo é que tá esse? Eu nunca mais vi ele.
3: Esse, senhor. Vou te contar, senhor. Ele tá dando trabalho demais. Que é isso? Mais outra vez, senhor, dando trabalho. Ele comprou um carro e pegou, senhor, e foi pra Goiânia. E outro sem a carta. E ele foi descer na Avenida Independência ali, senhor. Ele tinha uma blitz tão grande lá embaixo. E parou ele. O policial chegou nele e falou assim: escuta, cadê a carta? Ele olhou e falou assim pra ele: ué, e eu por acaso fiquei de escrever pra você, seu guarda?
2: Paciente descobriu um lugar bom, mais bom pra pegar a capivara, homem de Deus. Olha, ontem ia eu e o pastor, mas quando na hora que nós foi sair, arrumar mais traia pra moto na caçar as capivaras lá, o pastor lembrou que tinha culto. Rapaz de Deus, ele disse: não, amor, eu não posso matar o culto hoje, não. Não posso faltar o culto hoje, não. Hoje não tem jeito de faltar. Eu digo: e as capivaras, homem? Falou assim: não, deixa pro outro dia. Eu digo: ah, então vou só mesmo. Rapaz, eu entrei dentro da mata, dentro. Tô lá caçando. Aí, rapaz, aí, parceiro, tu não sabe o que aconteceu. Ele me contou pra mim que chegou lá num momento de fazer uma oração forte. Chegou assim, hora e disse: olha, minha vida tá toda atribulada, tá toda danada. Ela não era crente, não, desviada. Ela disse: olha, minha vida tá amarrada. Pastor, ore por mim. Pastor disse assim: então, fique-se de pé que eu vou orar. Botou a mão sobre a cabeça dela e tá lá orando. Todo enfermo, toda obra de macumba. A mulher começou a cair, homem. Que ela começou que desmaiou, ele escutou o tiro. Tá, e foi morrer o capivara.
1: Boa noite.
4: 18:29. 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
0: Já voltei! Você pelo site, aplicativo Alexa, em qualquer lugar do Brasil e do mundo, ótima terça-feira. E olha, seu convite de amizade é bem-vindo no meu Instagram, tá? @IsraelFerreiraLocutor. Daniel e Samuel, 70.

0: Luiz Felipe, ai que saudade, Joy Luan, louvorzão, pra você bater na palma da mão e na sola do pé, ligado aqui no nosso chonado e-mail Sertanejo Gospel, que volta com fogo e glória.
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5: Boa noite.
6: 18:40.
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0: De volta e com muito mais aqui no nosso Sertanejo Gospel. Sua mensagem é bem-vinda também no nosso WhatsApp aqui da emissora. Você pode mandar o seu alô à vontade. E no meu Instagram, lá também tem o link, @IsraelFerreiraLocutor. Hoje é dia 25 de agosto, é o seu dia, o seu aniversário. Parabéns pra você nessa data querida, muitas felicidades, muitos e muitos anos de vida, que o Senhor te abençoe, que dê santidade, muitos anos de vida, muitas felicidades. Parabéns, meu irmão, parabéns, minha irmã. Hoje é o dia da banana split. Muito bom, hein? É dia do feirante. Alô, feirante! É dia do soldado, dia da legalidade, dia nacional da educação infantil. É feriado também em Duque de Caxias, Rio de Janeiro, em tributo a Luiz Alves de Lima e Silva. É também aniversário dos municípios de Barretos e Redenção da Serra, em São Paulo, Chapecó, Joaçaba, em Santa Catarina, Rio Pomba, em Minas Gerais, Nazário e Poragantu, no Goiás, Miracema, Tocantins, em Tocantins. Agora, já que é o seu aniversário, tem Elias Eliseu, o tempo de cantar.

0: Memorial 9, pra sempre nós. Também Fogo e Glória, teu amor me envolveu. Que esse amor te envolva, traga pra você cura, libertação e a paz que você tanto busca. Essa paz você encontra só em Jesus. Amém. Intervalo, eu volto com o bloco final de hoje.
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0: Facão, rapaz, essa noite eu não dormi de jeito nenhum, só.
1: Ué, eu tô vendo mesmo, seus olhos tá meio inchado. Por que tu não dormiu, homem?
0: Rapaz, eu não sei da onde que saiu um rato comodão, rapaz, do tamanho de um gato. Começou a andar em cima da cabeceira da cama assim, a mulher gritou com aquele negócio. Aí começou a gritar, paciência, mata, mata, mata então, uai. E você sabe que eu tenho medo de rato, né? E eu falei, eu não vou matar não. Ela mata, mata, e começou a gritar, e eu peguei o rato e subi em cima da cadeira. E o rato começou a subir também, eu subi em cima da mesa. E ela mata, mata, mata. E nós morávamos num apartamento embaixo, e tinha uns vizinhos em cima, sabe? Aí os vizinhos começaram a escutar aquele barulheiro, pá, pá, e mata, mata. Aí a vizinha falou assim, nossa, meu bem, acorda, acorda. Ó, o vizinho lá embaixo tá querendo matar a mulher dele. E a minha mulher, mata então, mata, e o pá, pá. Aí a vizinha falou assim, liga pra polícia, liga pra polícia. Aí o marido dela pegou e ligou pra polícia, a polícia chegou lá e bateu na porta. E minha esposa pegou e mata, mata então. A polícia bateu, arrombou a porta, chegou lá, não é querer matar um rato.
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0: 18:55.
1: Sertanejo Gospel, tocando o melhor do louvor pra você. Seguimos juntos por aqui, louvando, exaltando o nosso Deus na beleza da sua santidade. Obrigado pela sua companhia também no nosso chonado e-mail, Sertanejo Gospel, que abre esse bloco com Gerson Rufino, Homem Invisível.

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1: Em Brasília, 19 horas.
0: Do Brasil. 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
2: Olá, boa noite.
1: Boa noite para você que nos acompanha em todo o país.
2: Terça-feira, 25 de agosto de 2026.
1: Vamos aos destaques do dia.
2: Proteção no ambiente digital.
1: TikTok é multado em 153 milhões de reais por irregularidades no tratamento de dados de crianças e adolescentes.
2: E plataformas digitais têm até 17 de setembro para publicar relatório sobre medidas adotadas para a defesa desse público na internet.
1: Quem fala sobre o assunto é Fabrício Lopes, da Agência Nacional de Proteção de Dados.
3: Ele é uma maneira que a empresa tem de contar para a sociedade todos os seus esforços e processos que ela está fazendo para obedecer ao ECA Digital, especificamente no que se refere a lidar com denúncias.
2: Microempreendedores individuais podem prestar serviços a órgãos vinculados à administração federal.
1: São atividades, serviços como manutenção e pequenos reparos. Natália Koslik.
4: Nesta terça-feira foi publicada no Diário Oficial a atualização de dois editais que acrescentam 136 tipos de serviço à plataforma Contrata Mais Brasil.
2: Mês da gestante reforça a importância do pré-natal desde os primeiros sinais da gravidez.
1: Cuidados com a saúde da mãe e do bebê começam ainda no início da gravidez. Graziele Bezerra.
5: O pré-natal é o passo mais importante para uma gravidez saudável, tanto para a mãe quanto para o bebê.
2: Hoje, na apresentação da Voz do Brasil, eu, Luciana Vasconcelos e Luciano Seixas.
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2: A empresa ByteDance, controladora da rede social TikTok, foi multada em 153 milhões de reais por não garantir segurança de dados de crianças e adolescentes.
1: Entre as irregularidades apontadas pela Agência Nacional de Proteção de Dados estão o vazamento de informações e o direcionamento de publicidade a esse público.
2: A controladora da TikTok se comprometeu a fazer mudanças.
6: A decisão é resultado de um processo de fiscalização que identificou irregularidades nas duas formas de acesso ao TikTok, com e sem cadastro. Segundo a NPD, Agência Nacional de Proteção de Dados, a plataforma tratou dados de crianças e adolescentes sem uma base legal adequada e não adotou medidas suficientes para impedir esse tratamento e o cadastro desse público, explica Fabrício Guimarães Lopes, superintendente de fiscalização da NPD.
7: É um processo longo, né, que resultou nessa multa de 153 milhões.
3: A empresa não estava tomando as medidas necessárias para impedir que crianças e adolescentes acessassem a plataforma dela. E esse tratamento, além de ser em desacordo com a lei, acabou também sendo utilizado para oferecer publicidade para crianças e adolescentes no ambiente que a gente já sabia que não era apropriado para ela.
6: A NPD determinou ainda a eliminação dos dados coletados de forma irregular. E a ByteDance se comprometeu a implementar um plano de conformidade para melhorar a proteção de crianças e adolescentes no TikTok. Entre as medidas estão configurações de privacidade mais restritivas para menores de 16 anos, que só poderão ser alteradas com autorização dos responsáveis, além do reforço da supervisão parental e de filtros de conteúdo. Medidas que são fruto da fiscalização da agência reguladora, garantiu a diretora da NPD, Lorena Gilberti Coutinho.
8: A atuação da NPD, ela não se resumiu a essa multa que foi imposta. Muito mais importante que isso foram as melhorias trazidas, né, que foram incorporadas ao modelo de negócio da empresa e que vão trazer um ambiente muito mais seguro para crianças e adolescentes.
6: O diretor-presidente da NPD, Valdemar Gonçalves Orunho Júnior, destaca que outras plataformas também estão sendo analisadas para que os direitos de proteção de dados sejam garantidos.
9: É ficar bem claro que nós estamos atuando, é uma atuação bastante técnica, bastante em cima da lei, a Lei Geral de Proteção de Dados, agora com, também com o nosso ECA digital.
6: A decisão ainda pode ser contestada pela empresa no Conselho Diretor da NPD, no prazo de 10 dias úteis. Reportagem Pablo Mundim.
1: Em nota, a plataforma TikTok informou que apresentou um plano de conformidade à NPD, que foi aprovado pela agência no ano passado.
2: A empresa disse que a multa se refere a um período anterior a 2021 e não reflete as medidas implementadas pela plataforma, como a adoção de 50 recursos e configurações voltados para a segurança de crianças e adolescentes.
1: Provedores de aplicações de internet, como as plataformas digitais direcionadas a crianças e adolescentes, devem publicar relatório até 17 de setembro sobre medidas de proteção a esse público.
2: A jornalista Mariana Jungmann conversou sobre o tema com Fabrício Lopes, superintendente de fiscalização da Agência Nacional de Proteção de Dados. Vamos ouvir.
10: Olá, superintendente, muito bem-vindo à Voz do Brasil. Vamos começar falando um pouco sobre o trabalho da NPD, a Agência Nacional de Proteção.

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2: 20 horas e 16 minutos.